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0: Olá, eu sou a Isabela Vargas e hoje recebo a doutora em educação, Rúbia Cristina Cruz, que está na organização do 4º Encontro Étnico-Racial, sediado pela UDESC Joinville. Olá, Rúbia, muito obrigada pela sua presença aqui na Rádio UDESC, mais uma vez, para a gente falar sobre esse evento tão querido, tão importante, né, Rúbia?
1: Oi, Isabela. Cumprimentando você, cumprimento toda a equipe da Rádio UDESC, que são queridos e que estão sempre sintonizados com tudo que acontece de bom na cidade. Nós estamos aí na organização do 4º encontro, né? Então, eu me lembro a primeira vez que nós estivemos aqui em 2023 e agora a gente está no 4º encontro, 2023, 24, 25 e 26. E é fruto de um trabalho que está se consolidando. Sim. Dentro da UDESC CCT, pela importância da sua temática, né? A gente discutir as questões ético-raciais na sociedade e dentro da universidade, com toda a sua comunidade, com essa comunidade joinvilense que nos ouve, né? E que já está convidada a participar.
0: Sim.
1: É um evento aberto a todas as pessoas da cidade, da região, a você que nos ouve e que fala, nossa, o que será que eles vão discutir ali? Venham participar, vim aqui especialmente para conversar com você hoje.
0: Que ótimo! O tema desse encontro é práticas decoloniais na educação, rompendo as narrativas hegemônicas. Por que, professora, a escolha desse tema?
1: Pois é. Nós escolhemos esse tema pensando de como que as narrativas hegemônicas tomam conta da nossa vida.
0: Sim.
1: E de como a gente desconsidera ou hierarquiza as culturas. E a gente tem que pensar que nós temos que romper com isso. Nós temos que pensar que as culturas têm o seu valor, né? As culturas, elas são diferentes, elas são diversas. Nós habitamos um país que é pluricultural. E nós precisamos nos conhecer, nos respeitar, considerar esse outro que nos habita.
0: Sim.
1: Enquanto brasileiros que somos.
0: Sim.
1: Então é rompendo com essa questão de que a gente tem um lugar que parece que sempre não é nosso.
0: É.
1: Não, qual é o nosso lugar? Onde que a gente está?
0: Né?
1: Quais são os pressupostos que nos faz habitar esse território tão diverso, de tantas culturas, de tantos povos, e que nós nos constituímos assim.
0: Perfeito.
1: Então, a gente está pensando exatamente nisso. Quais são essas práticas sociais, escolares, que são decoloniais, que rompem com esse lugar de colonização europeia, que exatamente... não pode se constituir num apagamento de outras culturas.
0: Claro.
1: Mas sim que se constitua na potência do que nós somos enquanto povo brasileiro.
0: Muito bom. Professora, como é que surgiu esse evento? Né? Você nos falou aqui que ele está crescendo a cada ano, né? E só continuando. Né? Como é que surgiu essa ideia e com qual objetivo?
1: Sim, essa ideia surgiu nas práticas da sala de aula, dos cursos de licenciatura de Química, de Física e de Matemática.
0: Olha.
1: Dentro da UDESC, nas aulas de Políticas Públicas e Legislação, quando nós nos aproximamos de conhecer as políticas afirmativas. E nesse mesmo instante, lá em Florianópolis, o NEAB, que é a nossa sede em Florianópolis, que é a sede da UDESC, eles estavam lançando um curta-metragem que se chamava Caminhando com Antonieta de Barros. E nós fizemos contato e, a partir desse contato, nós então iríamos trabalhar isso na sala de aula com os alunos e eles viriam para conversar com a gente, estabelecer um diálogo. E, de repente, com a vinda deles, nós pensamos, vamos fazer um evento que seja aberto, que mais pessoas possam participar, que nós possamos discutir. E de um evento que seria uma hora e meia dentro de uma sala de aula, ele já começou com um evento de um dia todo, né? com a presença de comunidades indígenas, comunidades quilombolas, a comunidade universitária da UDESC, a comunidade externa, a Secretaria de Educação do município, a Secretaria de Estado, a presença da Câmara Municipal, a presença da administração municipal. Então, nós tivemos dos conselhos da cidade, né? Já no primeiro. Olha. E nós fizemos, então, o primeiro encontro. E ele se tornou uma referência para os nossos alunos. Tamanha a demanda que nós temos de pensar essas questões dentro da sociedade. Tamanho é a luta que a gente tem contra o racismo dentro da sociedade. Sim. Contra a discriminação étnica. Sim. Que nós temos dentro da sociedade. E aí, do primeiro, isso se tornou quase que uma tradição nas aulas de psicologia da educação, a gente trabalhar, quando a gente entra com as questões voltadas à comunidade, que é um dos conteúdos, né, da disciplina, então, imediatamente, a gente já começa essa organização e todas as turmas, então, do primeiro semestre são envolvidas. E com isso, nós conseguimos, então, as parcerias do NEAB, da UDESC, né? Nós conseguimos as parcerias com a Secretaria Municipal de Educação, com a Secretaria Estadual de Educação, com os conselhos da cidade. Então, eles se tornaram um apoio, não só à sala de aula, mas a toda a comunidade joinvilense, propiciando, então, esse diálogo tão intenso, né? De que a gente começa, então, esse dia às 9 da manhã e vamos até às 19. Atividades com evento, com atividades culturais, atividades de palestra, de oficinas, de sarau, né? Momentos que são significativos para a gente estabelecer uma conexão com o tema.
0: Fantástico. Agora, professora, você citou ali o NEAB, né? Esse evento, ele faz parte do programa de extensão do Núcleo de Estudos Afro-Brasileiros, né? Que é o NEAB, o UDESC. A gente vê que a universidade tem essa preocupação, não só em acolher a todos, sem distinção, mas também em construir ações antirracistas, como você falou. Como é que você vê a importância dessa iniciativa partindo do ambiente acadêmico?
1: É prioritário o ambiente acadêmico, a academia pensar sobre essas temáticas e não só pensar, mas consolidar práticas, porque nós estamos lidando com a formação de profissionais, nós que estamos na licenciatura formando professores, e se nós precisamos constituir uma sociedade que seja diferente, que ela seja igualitária, que ela tenha essa igualdade racial, que nós nos identifiquemos como pessoas humanas, que se respeitam, que respeitam a sua cultura, que respeitam o seu lugar, né, de ser e estar no mundo, a universidade está completamente imbricada nisso, porque ela trabalha com essa formação. Para além da formação técnica que a universidade faz e realiza, porque dali da UDESC nós temos profissionais de excelência que atuam no mercado, para além da formação técnica nós temos que pensar nessa formação humana. Porque nós temos que estabelecer uma conexão com o nosso planeta, com as pessoas, sim, com as culturas, com a vida. É. Então, a UDESC, na sua responsabilidade, né, social, ela aponta para esse lugar.
0: Muito bem. Bom, professora, o evento desse ano discute sobre as políticas afirmativas, num momento em que as cotas raciais em Santa Catarina enfrentam uma disputa judicial, depois que teve a suspensão dos efeitos da lei estadual que proibia as reservas de vagas. De que forma o evento vai abordar essa questão?
1: As temáticas, as mesas, né, quando a gente fala das vozes e das resistências, que é a primeira mesa da manhã, né? A educação na construção de saberes decoloniais e antirracistas, a mesa da tarde que apresenta a promoção da igualdade racial nas escolas estaduais, municipais, a mesa de encerramento que traz as práticas da cidade nessa construção, elas vão perpassar por essa temática, que é uma temática que se faz presente e que ela é importantíssima para a gente conhecer todo o escopo legal de constituição das políticas afirmativas, o que significa a relação das cotas para uma população que foi alijada do seu acesso aos bens educacionais. Sim. Então, como que nós vamos fazer isso? Quando a gente fala de práticas, a gente está pensando assim, quais são realmente esses lugares de ação? Sim. De ação dentro da escola, dentro das instituições educacionais, mas também dentro das políticas públicas.
0: Perfeito. Professora, tô vendo que esse encontro tá imperdível, hein?
1: Imperdível.
0: Vamos fazer, então, um convite para toda a comunidade participar nesta sexta-feira, dia 19. O que vocês estão preparando para esse evento, para o público que vai participar?
1: Sim, olha, então, a partir das 9 horas da sexta-feira do dia 19, nós esperamos essa comunidade joinvilense e toda a região. Venham, é aberto, o link está disponível no site da UDESC e nós teremos apresentação cultural, nós teremos o coral das crianças indígenas que nos acompanha ali da aldeia do Piraí.
0: Ai, que lindo.
1: Eles nos acompanham desde o primeiro, são crianças. Sim. Que já moram no nosso coração.
0: Sim.
1: Nós temos feito várias inserções dentro da comunidade indígena e eles têm sempre vindo nos visitar, né?
0: Legal.
1: Conhecer nossas oficinas. Nós teremos 4 programações simultâneas, né?
0: Muito bom.
1: Então o evento está muito grande. E eles terão oficinas voltadas para eles.
0: Olha, que legal.
1: Oficinas de robótica, oficinas da matemática em ação, de química, né?
0: Que
1: o programa
0: bacana.
1: Cientificidade, o programa Consciência da Física.
0: Também maravilhoso.
1: A biblioteca universitária está preparando todo um ambiente para eles.
0: Uma biblioteca linda, né, professora?
1: Linda, linda. E a partir do dia 18, nós teremos uma exposição que ficará até dia 10 de julho. Então, a comunidade pode visitar em outros dias. É uma exposição com as escolas quilombolas e indígenas da Secretaria de Estado.
0: Que bom.
1: E da Secretaria Municipal.
0: Sim.
1: Então, nós temos exposição, coral, estamos trazendo um grupo de capoeira, estamos trazendo música, teremos um sarau para encerrar, porque depois de tanto diálogo nós vamos cantar juntos.
0: Sim.
1: Então vamos ter um sarau para encerrar. E as palestras, né? As palestras são um momento de a gente tecer a reflexão, de a gente debater esses temas que são tão importantes, de a gente construir movimentação de olhar, né? Como a gente pode olhar para essa sociedade que a gente habita e que nos habita de uma forma que ela seja mais justa, que ela seja mais igualitária, que a gente promova uma educação com qualidade social.
0: Perfeito. Bom, então inscrição gratuita no site udesc.br/CCT, só preencher o formulário digital e prestigiar o evento nesta sexta-feira, dia 19, a partir das
1: 9 horas.
0: 9 horas
1: de credenciamento. Vamos começar às 9h30, né? Mas 9 horas vai chegando, a gente vai dando aquele abraço. Os nossos alunos da psicologia e de políticas públicas estão envolvidos. Nós tivemos essa semana uma oficina da construção da bonequinha Bayomi,
0: né?
1: Que lindo. A Bayomi é aquela que é você é o meu presente.
0: Sim, eu tenho a minha.
1: Você
0: já.
1: Você tem
0: já
1: a
0: ganhei.
1: Sua. Isso. E aí todas as pessoas vão ganhar a sua bonequinha.
0: Sim.
1: Porque vocês que participarão, que estarão conosco, serão o nosso presente do dia.
0: Que legal.
1: Então a gente já está com as oficinas em andamento. Esperamos vocês.
0: Com certeza, professora, todo mundo lá. A nossa entrevista está chegando ao fim. Você gostaria, professora, de deixar uma última mensagem para os nossos ouvintes hoje?
1: Sim, gostaria de dizer a vocês que a UDESC abre as suas portas para recebê-los com todo respeito, com toda a consideração que essa comunidade joinvilense merece. Para nós é motivo de orgulho, né, de honra,
0: claro,
1: a gente poder desencadear um trabalho assim. E que todos são muito bem-vindos, muito bem-vindas. Estaremos esperando por vocês para a gente consolidar cada vez, cada ano, mais esse trabalho. E já estamos pensando,
0: nossa,
1: virar o quinto.
0: Já está pensando no próximo.
1: No próximo.
0: Bom, hoje nós conversamos com a doutora em educação, Rúbia Cristina Cruz, que está à frente da organização do 4º Encontro Étnico-Racial, sediado pela UDESC Joinville. Rúbia, parabéns por essa iniciativa, por toda a sua dedicação nas pautas étnico-raciais. A gente sabe do carinho que você tem com esse evento e com todas as pessoas que participam. Muito obrigada por vir dividir com a gente o seu conhecimento, as suas informações.
1: Em nome de toda a equipe organizadora, né, professora Fabiola, professora Alex, professora Maria Helena, professora Carla, todos os nossos parceiros, nós agradecemos a oportunidade e essa conversa sempre tão boa, Isabela. Muito obrigada.
0: Muito obrigada, professora. O Entrevista ao Desk de hoje fica por aqui. A você, ouvinte, muito obrigada pela audiência e até o próximo programa.

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2: A votação do projeto que atualiza os limites do microempreendedor individual, o MEI, e do Simples Nacional deve ocorrer em meados de julho, antes do recesso parlamentar. A proposta prevê o aumento do teto anual do MEI de R$ 81 mil para uma faixa entre R$ 130 mil e R$ 144 mil, além de uma possibilidade de contratação de até 2 funcionários. O texto também propõe a atualização dos limites do Simples Nacional, elevando o faturamento anual das microempresas de R$ 360 mil para até R$ 869 mil e das empresas de pequeno porte de R$ 4,8 milhões para R$ 8,6 milhões. Entre outras mudanças, o projeto prevê ainda a possibilidade de isenção da contribuição previdenciária patronal por 2 anos para empresas que precisem ampliar o quadro de funcionários, além da correção anual dos tetos pela inflação. A proposta, que teve origem no Senado, ainda depende de articulação entre as duas casas legislativas para avançar na tramitação. Apesar do apoio político, a equipe econômica do governo federal demonstra resistência devido ao impacto fiscal. O SEBRAE de Santa Catarina promove nos dias 1º e 2º de julho o Empreende Joinville 2026, considerado o maior evento de capacitação para pequenos negócios da região. A programação gratuita será realizada no Centro de Convenções Alfredo Saufer e deve reunir cerca de 3 mil participantes. Entre os temas abordados estão inteligência artificial, marketing digital, vendas pelo WhatsApp, gestão financeira, crédito e os impactos da reforma tributária para empresas. O evento também contará com palestras magnas, oficinas práticas e um espaço exclusivo voltado ao empreendedorismo feminino, com mentorias sobre posicionamento, liderança e produtividade. As inscrições são gratuitas e podem ser feitas antecipadamente. A expectativa do SEBRAE é oferecer conteúdo prático para que os empresários e empreendedores possam aplicar novos conhecimentos ao dia a dia.
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2: O Instituto Cultural Ademar César de Joinville celebra 15 anos de atuação, promovendo inclusão social por meio da arte e da cultura. Desde a fundação, a instituição já impactou mais de 150 mil pessoas, com atividades gratuitas voltadas especialmente para crianças, adolescentes, pessoas com deficiência e comunidades em situação de vulnerabilidade social. Atualmente, o Instituto oferece aulas de desenho, pintura, danças urbanas, literatura, música e libras, além de desenvolver projetos em escolas públicas da região. A entidade conta com cerca de 100 voluntários e atende mais de 5 mil pessoas por semestre. Ademar César, fundador e presidente do Instituto, falou sobre essa história.
3: Bom, chegamos aos 15 anos de história do Instituto Cultural Ademar César com um propósito muito claro. A nossa missão é tentar transformar vidas por meio da arte. Desde o início, quando a gente teve a ideia, nós sempre acreditamos que a cultura é uma ferramenta poderosa de inclusão social. Tem o desenvolvimento humano, a construção da cidadania, a construção do pensamento crítico das pessoas, né? Fazer com que as pessoas aprendam a ter uma opinião, né? Uma visão de vida mais mais apurada. Tudo isso faz parte da nossa tentativa de fazer as pessoas entenderem melhor essas questões. E ao longo dessa trajetória, nós já impactamos mais de 150 mil pessoas por meio de projetos culturais, oficinas artísticas, ações comunitárias, né, as atividades educacionais que realizamos gratuitamente, especialmente para crianças, adolescentes, pessoas com deficiência, enfim, famílias em situação de vulnerabilidade social. Na verdade, esse é o nosso campo, para o nosso terreno de ação, né? A realização do evento De Mãos Dadas, 15 anos de arte, que une e transforma, um evento que nós criamos agora, é uma forma de celebrar essa caminhada construída por muitas mãos. Mais do que comemorar uma data, o evento ele representa um momento de reconhecimento.
2: O evento De Mãos Dadas, 15 anos de arte que une e transforma, será realizado no dia 12 de julho, na Sociedade Harmonia Lira, em Joinville. A programação inclui apresentações artísticas, homenagens e um almoço de confraternização. A entrada é gratuita e os ingressos para o almoço podem ser adquiridos antecipadamente pelo WhatsApp. O número 47-999-01-6795. A programação dos Domingos Musicais em Joinville contará com a apresentação da Experimental Big Band, nesse domingo, dia 21 de junho. A reconhecida como a primeira e única jazz band formada por músicos com menos de 30 anos em Santa Catarina, se apresenta às 10h30 da manhã na Sociedade Cultural Lírica de Joinville, localizada na rua Max Colim, no bairro América. O repertório reúne releituras de músicas brasileiras com influências do jazz. A entrada é gratuita, mediante a retirada de ingressos pela plataforma do Simpla ou diretamente na Secretaria da Sociedade Cultural Lírica. Agora em Joinville, 9 graus. Você ouviu o Boletim Desk Notícias. Caroline Collin, para a Rádio Desk FM, Joinville.
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2: A quarta-feira será marcada por presença de nuvens e possibilidade de chuva isolada em várias regiões de Santa Catarina. As temperaturas seguem baixas durante a manhã, com sensação de frio mais intensa nas primeiras horas do dia. Vamos conferir os detalhes de como fica o tempo ao longo do dia com a meteorologista Daniele Lima.
3: Bom dia! A quarta-feira começa com nevoeiros que logo se dissipam, dando lugar a um dia de sol e céu claro em Santa Catarina. O vento sopra fraco e com direção variada no interior. Já no litoral, ele sopra de oeste no início do dia e vira para sul com possíveis rajadas a partir da tarde. As temperaturas máximas ficam abaixo dos 20 graus na maior parte das regiões. As exceções ficam para o litoral norte e Baixo Vale, com máximas de 23 em Joinville e de 21 em Brusque. Florianópolis, Criciúma e Caçador chegam perto dos 19 graus. Chapecó, 17. E Urubici, 16 graus. Na quinta-feira, o amanhecer segue frio. Nos planaltos e meio oeste, as mínimas ficam entre 2 e 8 graus, com condições para geada. Na serra, os termômetros podem ficar abaixo de zero, enquanto no litoral norte, ficam na casa dos 15 graus, e variam entre 8 e 12 nas demais regiões. Amanhã será mais um dia de tempo firme e sol, com nevoeiros ao amanhecer. Porém, haverá maior variação de nuvens, sobretudo no Planalto Norte, Litoral Norte e Vale de Itajaí, onde fica mais nublado, e que mantém as temperaturas amenas à tarde, máximas abaixo dos 20 graus. O Litoral Sul e Oeste seguem com mais sol e as máximas chegam perto dos 21 graus. Na sexta-feira, ocorre uma mudança no tempo devido à passagem de uma frente fria, que deve provocar chuva em todo o estado. Mas nós vamos atualizando as informações nos próximos dias. Com esse sol, o convite está feito. Aproveite seu dia ao máximo. Com informações do tempo, meteorologista Daniele Lima, de Florianópolis, para a Rede de Notícias ACAET.
2: O PROCON de Joinville divulgou as pesquisas de preço dos combustíveis e do gás de cozinha. Os levantamentos realizados mensalmente contribuem para que o consumidor saiba os preços em diferentes estabelecimentos e possa escolher aquele com o melhor custo-benefício. O levantamento mostrou queda no valor da maioria dos combustíveis em comparação ao mês anterior. A maior redução foi registrada na gasolina comum, que ficou cerca de 6,5% mais barata e passou a ter preço médio de R$ 6,10. A gasolina aditivada e o etanol também apresentaram queda de aproximadamente 3,5%. Já o botijão de gás de 13 quilos teve leve redução de preço. Segundo o PROCON, o valor médio do produto em Joinville é de R$ 135,74. As pesquisas completas estão disponíveis no site da Prefeitura de Joinville. A Prefeitura de Joinville passou a oferecer, a partir desta semana, uma nova opção para quem precisa de atendimento em órgãos municipais instalados no Centro de Atendimento ao Cidadão. Agora, os moradores podem agendar dia e horário pelo aplicativo Joinville Fácil ou pelo portal fácil.joinville, utilizando a conta GovBR. A ferramenta está disponível para serviços como cadastro habitacional, atendimento do PROCON, orientações da Secretaria de Meio Ambiente e esclarecimento de dúvidas sobre alvará e habite-se sanitário da Secretaria da Saúde. O objetivo é oferecer mais comodidade e agilidade ao cidadão, reduzindo o tempo de espera e permitindo que cada pessoa escolha o horário mais adequado para o atendimento. Mesmo com a possibilidade de agendamento, o atendimento presencial sem horário marcado continua disponível normalmente no Centro de Atendimento ao Cidadão, localizado na Rua João Colim.
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2: A Biblioteca Universitária BU da Universidade do Estado de Santa Catarina, UDESC, promove mais uma edição do Clube de Leitura Sem Censura. O encontro online será em 29 de junho, às 7h30 da noite, pela plataforma Teams, e discutirá o livro Antes que o Café Esfrie, do escritor japonês Toshikazu Kawaguchi. Criado em 2019, o Clube de Leitura Sem Censura tem como objetivo estimular a leitura, o pensamento crítico e a troca de experiências entre participantes. Os encontros são realizados mensalmente, sempre na última segunda-feira do mês. A participação é gratuita e aberta a toda a comunidade. Os interessados devem realizar inscrição prévia por meio do formulário online disponível em udesc.br/cct para receber o link de acesso. Mais informações podem ser obtidas com a BU da UDESC pelo e-mail bu@udesc.br. Agora em Joinville, 18 graus. Você ouviu o boletim UDESC Notícias. Ana Fidêncio, para a Rádio UDESC FM, Joinville.
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2: Aposentados e pensionistas do INSS têm até dia 20 de junho para contestar descontos indevidos em seus benefícios. Até o momento, mais de 3 bilhões de reais já foram devolvidos a cerca de 4 milhões e 700 mil beneficiários em todo o país. A contestação é obrigatória para que o segurado possa aderir ao acordo de ressarcimento oferecido pelo governo federal. Para ter direito à devolução dos valores descontados entre março de 2020 e março de 2025, o segurado deve confirmar se houve descontos indevidos pelo aplicativo ou site Meu INSS, pela Central 135 ou nas agências dos Correios. Então, a entidade associativa responsável terá até 15 dias úteis para apresentar uma resposta e, caso a entidade não se manifeste ou apresente documentação irregular, como assinatura falsa, o sistema liberará a opção para adesão ao acordo e recebimento dos valores. Ao formalizar a adesão, o segurado recebe os valores corrigidos diretamente na conta em até 3 dias úteis. O DETRAN-SC, Departamento Estadual de Trânsito de Santa Catarina, inaugura nesta sexta-feira uma nova agência em Joinville. A unidade passa a funcionar no Shopping Estação, no bairro Anita Garibaldi, substituindo o antigo endereço localizado no Condor. A agência está localizada na rua Getúlio Vargas, número 1446, e funcionará de segunda a sexta-feira, das 10 às 16 horas, sem intervalo para o almoço. No local, serão oferecidos serviços relacionados à Carteira Nacional de Habilitação, veículos, foto e biometria, multas e penalidades, além da aplicação de provas teóricas. Além de atender a população de Joinville, a unidade também será referência para moradores de Araquari, Balneário Barra do Sul, Garuva, Itapoá e São Francisco do Sul. Santa Catarina tem mais de 91 mil pessoas diagnosticadas com autismo e 27% delas são crianças de até 9 anos. Os indicadores do IBGE servem de alerta para a importância de se treinar profissionais de educação para lidar melhor com quem tem o transtorno. E com o intuito de ampliar estratégias de inclusão no norte do estado, a Alesc promoveu em Joinville, nesta terça-feira, dia 16 de junho, o Seminário Regional sobre o Autismo, Avanços, Desafios, Inclusão e Perspectivas. No encontro, o neuropsicopedagogo Fabrício Cardoso apresentou aos mais de 500 participantes da capacitação a importância do acompanhamento do desenvolvimento motor para o diagnóstico precoce.
3: Primeiro que a gente tem um marcador que poucas vezes a gente presta atenção, que é o desenvolvimento motor, desde os primeiros meses pós-nascimento, né? Porque o déficit motor, ele precede o déficit cognitivo. Então, quando, por exemplo, uma criança já não atinge certos marcos motores, a gente já deve ligar esse alerta.
2: O seminário abordou o transtorno do espectro autista de maneira multidisciplinar, apontando também temas como terapias complementares e direitos de quem tem essa condição. A Secretaria de Cultura e Turismo de Joinville abriu inscrições para uma visita técnica destinada a profissionais que atuam no atendimento a turistas em Joinville. Os participantes terão a oportunidade de conhecer mais sobre a história, a cultura e os atrativos turísticos de Joinville durante uma visita técnica pelo centro, que acontece nesta sexta-feira, das 14 às 16 horas. A visita percorre alguns dos principais atrativos históricos de Joinville, apresentando curiosidades sobre a formação da cidade e seu patrimônio cultural. A atividade é voltada a profissionais de hotéis, bares, restaurantes, cafés, serviços de transporte, propriedades rurais, guias de turismo e demais pessoas que atuam diretamente com visitantes. A atividade disponibiliza 25 vagas e será realizada sem cobrança de ingresso. O ponto de encontro é em frente ao Museu Nacional de Imigração e Colonização, na Rua Rio Branco, 229, no bairro Centro, às 14 horas. Para fazer a inscrição, basta preencher um formulário online no site link.joinville.sc.gov.br/visita-técnica-centro. Agora em Joinville, 17 graus. Você ouviu o Boletim Udesc Notícias. João Marcelo para a Rádio Udesc FM, Joinville.
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1: Santa Catarina deve registrar cerca de 1.200 novos casos de melanoma até o fim de 2026, segundo estimativas do Instituto Nacional de Câncer. Considerado o tipo mais agressivo de câncer de pele, o melanoma é responsável pela maioria das mortes relacionadas à doença por causa da facilidade de se espalhar para outros órgãos. Durante a campanha Junho Preto, o governo do estado reforça a importância da prevenção e do diagnóstico precoce. Especialistas alertam que alterações em pintas e manchas na pele, além de exposição excessiva ao sol sem proteção, estão entre os principais fatores de risco para a doença. A dermatologista oncológica do CEPOM, Elisângela Bueno, reforça os cuidados necessários para prevenir o melanoma.
2: Um cuidado é o uso do protetor solar, de forma direita. A gente orienta pelo menos acima de 30, mas quem já tem história na família de câncer de pele, ou já teve um câncer de pele mesmo, eu já oriento acima de 50, que é a proteção solar com UVA, UVB, e até hoje em dia já tem a proteção solar com luz visível também. Então a gente orienta essa proteção solar a aplicar 3 vezes ao dia, de preferência de manhã, ao meio-dia e às 4 da tarde. E se tiver em áreas expostas, repassar de 2 em 2 horas.
1: A Defesa Civil de Santa Catarina lançou uma página especial para divulgar informações e orientações sobre o fenômeno El Niño. O espaço reúne conteúdos atualizados sobre os possíveis impactos do fenômeno no estado, além de recomendações de segurança para situações como chuvas intensas, alagamentos e deslizamentos. A ferramenta também disponibiliza planos de preparação familiar, notícias e respostas para as principais dúvidas da população. Segundo a Defesa Civil, a iniciativa busca ampliar o acesso à informação e reforçar a prevenção diante do cenário climático previsto para os próximos meses. O acesso pode ser feito diretamente pelo portal da Defesa Civil de Santa Catarina. Estudantes interessados em concorrer a uma vaga nos programas Universidade Gratuita e Fundesc já podem se preparar para o processo seletivo do segundo semestre. As inscrições serão realizadas entre os dias 1º e 7 de julho por meio do sistema da Secretaria de Estado da Educação. Após o cadastro, os candidatos deverão apresentar a documentação exigida na instituição de ensino participante. Atualmente, os dois programas já beneficiam cerca de 67 mil estudantes catarinenses, ampliando o acesso e a permanência no ensino superior. A relação preliminar dos classificados será divulgada em 3 de agosto e o resultado final está previsto para o dia 14 de agosto.
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1: Em um jogo movimentado e cheio de gols, o Jack Crona empatou com o São Lourenço em 5-5 na noite desta terça-feira pelo Campeonato Catarinense de Futsal. Os gols do tricolor foram marcados por Alves, Rufino, Guilherme, Rian e Pinheiro. A equipe joinvilense chegou a ficar com um jogador a menos após a expulsão de Fernando e precisou buscar o resultado depois de estar atrás no placar. Com um empate, o Jack Crona volta agora as atenções para a Liga Nacional de Futsal. O próximo compromisso será neste sábado, às 18h30, contra o Praia Clube. Agora em Joinville, 22 graus. Você ouviu o boletim Udesc Notícias. Ana Fidêncio, para a Rádio Udesc FM, Joinville.
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3: O Junho Violeta é um mês dedicado à conscientização e ao enfrentamento da violência contra a pessoa idosa. A campanha de conscientização reforça a necessidade de proteção e atenção aos sinais de violência contra os idosos. A coordenadora das Delegacias de Proteção à Criança, ao Adolescente, à Mulher e ao Idoso, delegada Patrícia Zimmermann Dávila, destaca a importância de dar visibilidade ao tema.
4: A gente precisa falar muito sobre a questão da violência contra a pessoa idosa, porque cada vez mais a gente verifica que pessoas com mais de 60 anos têm sofrido violência, né? Não só em Santa Catarina, mas como em todo o estado, todo o território brasileiro. Quando a gente faz uma pesquisa com os crimes, né, de violência contra a pessoa idosa, a gente verifica que o estelionato é o crime que com maior notificação, né, o crime de estelionato. Mas a gente vê também que crimes de lesão corporal, de injúria, de homicídio, de exposição à vida, à integridade física, lesão seguida de morte, e os crimes que vem especificado no Estatuto da Pessoa Idosa, são crimes que têm crescido o número de notificação e que também pessoas idosas são pessoas que se tornam cada vez mais vulneráveis. Quando cresce a impossibilidade de locomoção ou a dependência dessas pessoas com outras pessoas, aumentam também a incidência da prática de crime.
3: O programa de pós-graduação em Física da UDESC Joinville está com inscrições abertas até o dia 28 de junho para o processo seletivo para o segundo semestre de 2026. O programa oferece mestrado e doutorado acadêmico na área de Física, com linhas de pesquisa em Ciências e Tecnologia de Plasma, Dinâmica Não Linear, Física da Matéria Condensada, Informação e Computação Quântica, Relatividade, Astrofísica, Partículas e Campos. São 12 vagas para o doutorado e 10 vagas para o mestrado. Podem se inscrever no doutorado candidatos com diploma de mestrado em Física ou áreas afins, como Química, Matemática ou Engenharia. E para o mestrado, são aceitos candidatos com diploma de bacharelado ou licenciatura em Físicas ou áreas correlacionadas. Os candidatos podem concorrer a bolsas de estudo da UDESC e de outras instituições de fomento, que serão distribuídas aos melhores classificados que solicitarem no formulário. Mais informações podem ser obtidas em udesc.br/cct. Hoje, das 18h30 às 20h30, será realizado mais uma visita noturna ao Museu Arqueológico de Sambaqui de Joinville. Durante a atividade, o público poderá conhecer as exposições Monte de Conchas, Monte de Histórias e Acervos do Museu de Sambaqui, Coisas a Olhar, que ajudam a contar a história dos povos que viveram na região há milhares de anos e revelam parte da riqueza arqueológica preservada pelo museu. Situada na Rua Dona Francisca, número 600, no bairro Centro, o Museu Arqueológico de Sambaqui de Joinville é referência na preservação da história e da arqueologia catarinense.
1: Esporte.
3: Depois de 5 temporadas no voleibol europeu, o levantador Bernardo Westermann está de volta ao Brasil. Aos 28 anos, o atleta chega ao Joinville Vôlei após defender o Unicara Almeria, da Espanha, trazendo experiência adquirida em importantes clubes de Portugal e do voleibol espanhol. Na Europa, atuou por Benfica e Viana da Costa, em Portugal, além do Unicara Almeria, da Espanha. Ao longo desse período, disputou competições nacionais e continentais, enfrentando alguns dos principais clubes do continente. Entre as equipes que defendeu, o Benfica teve papel de destaque em sua carreira. Ao longo da sua trajetória, foi tricampeão da Liga Portuguesa, bicampeão da Taça de Portugal e bicampeão da Supertaça de Portugal. Além da estrutura esportiva e da comissão técnica, outro fator que chamou a atenção do atleta foi a identificação da cidade com a equipe e o apoio da torcida nos jogos. Você ouviu o Boletim Udesc Notícias. João Marcelo para a Rádio Udesc FM, Joinville.
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2: A Delegacia Virtual da Polícia de Santa Catarina registrou cerca de 300 mil boletins de ocorrência no primeiro semestre de 2026. O número representa um crescimento de 41% em comparação com o mesmo período do ano passado, quando foram contabilizados pouco mais de 210 mil registros. Atualmente, a ferramenta responde por 58% de todos os boletins de ocorrência registrados no estado. O sistema permite que o cidadão faça o registro pela internet, usando o celular ou computador, sem a necessidade de comparecer presencialmente a uma delegacia em casos que podem ser resolvidos de forma remota. O delegado-geral da Polícia Civil de Santa Catarina, Marcelo Sampaio Nogueira, destaca a segurança e a praticidade da plataforma.
3: O cidadão catarinense precisa ter uma convicção de que a delegacia virtual possui o mesmo valor legal, o mesmo rigor técnico de um atendimento presencial. Cada registro ele passa por uma triagem minuciosa, alimenta os nossos bancos de dados, os nossos setores de investigação e é a garantia de que, de onde o cidadão estiver, ele tem acesso ao serviço da Polícia Civil com agilidade, mantendo o padrão de excelência, compromisso da Polícia Civil em bem atender, em proteger a população.
2: Além de facilitar o acesso da população aos serviços policiais, a ferramenta também auxilia na gestão e otimização do trabalho das delegacias em todo o estado. A atuação do fenômeno El Niño deve impactar a próxima safra agrícola em Santa Catarina. De acordo com o levantamento da EPAGRE, o trigo está entre as culturas mais afetadas, com previsão de queda de cerca de 27% na área plantada e redução de quase 29% na produção em relação à safra passada. Entre as hortaliças, o alho também deve registrar retração. A cebola segue a mesma tendência, com expectativa de redução de 9%. Tanto na área plantada quanto no volume produzido. Por outro lado, algumas culturas apresentam perspectivas mais positivas, como a aveia-grão e a cevada, que devem registrar crescimento na próxima safra catarinense.
0: Copa do Mundo 2026.
4: Brasil!
2: Os apaixonados por futebol e colecionadores têm um espaço especial para completar o álbum da Copa do Mundo em Joinville. O Shopping Miller está promovendo, até o dia 19 de julho, uma ação gratuita de troca de figurinhas, reunindo crianças, jovens e adultos em um ambiente de interação e diversão. O espaço funciona diariamente, das 10 horas da manhã às 10 horas da noite no primeiro piso do shopping. Além das trocas, os visitantes também podem encontrar álbuns e pacotes de figurinhas em lojas do empreendimento. A iniciativa busca incentivar a convivência entre os torcedores e manter viva uma tradição que atravessa gerações durante os anos de Mundial.
0: Esporte.
2: O Joinville Esporte Clube promove nos dias 20 e 21 de junho uma peneira oficial para selecionar novos talentos para as categorias de base. A seletiva é destinada a atletas nascidos entre 2006 e 2018 e representa uma oportunidade para jovens jogadores demonstrarem o seu potencial e buscarem uma vaga nas equipes do Tricolor. As inscrições devem ser feitas por meio de formulário online, disponível nas redes sociais do clube. O JEC também reforça que esta é uma das únicas peneiras oficialmente autorizadas pelo clube e alerta para que atletas e familiares fiquem atentos a possíveis ações sem vínculo com a instituição. Você ouviu o Boletim UDESC Notícias. Ana Fidêncio, para a Rádio UDESC FM, Joinville.
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0: 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Estão previstas 24 vagas para o mestrado e 12 para o doutorado. 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
1: A EPAGRE, em parceria com outras instituições, está qualificando produtores de garuva por meio do projeto Pupunha Garuva. Com o objetivo de fortalecer a produção sustentável de palmito e ampliar a área plantada no município, a pupunha se consolidou como alternativa sustentável à palmeira juçara, permitindo a colheita sem derrubar a planta inteira. Em Garuva, cerca de 68 agricultores cultivam aproximadamente 890 hectares. Abastecendo agroindústrias e grandes empresas. O projeto envolve capacitações técnicas, visitas a propriedades e ações de fomento, além de parcerias com instituições como a Embrapa e o IDRPR. Também estão sendo abordados temas como manejo, sanidade vegetal, produtividade e educação financeira. A produção local ainda depende de fornecimento de outros estados em períodos de baixa oferta, o que reforça a necessidade de qualificação e expansão. A pupunha também se destaca pelo alto rendimento, facilidade de cultivo e valor agregado, podendo ser consumida in natura e já presente na gastronomia. A Prefeitura de Joinville recebeu o prêmio Inova Cidade, um dos principais reconhecimentos voltados à inovação urbana no país, pelo projeto de operações urbanas consorciadas. A cerimônia de premiação foi realizada nesta terça-feira, durante o Smart City Business Brasil Congress, em São Paulo. Segundo o Instituto, o projeto foi reconhecido pelo uso de instrumentos urbanísticos, que integram o planejamento, investimento e requalificação de áreas da cidade, com foco em desenvolvimento urbano e melhoria da qualidade de vida. As operações urbanas consorciadas são previstas pelo Estatuto da Cidade e permitem parcerias entre poder público e iniciativa privada para viabilizar obras e melhorias urbanas, em troca de benefícios no potencial construtivo de empreendimentos. Joinville já conta com exemplos desse modelo, em projetos como Cidade das Águas, no bairro Anitta Garibaldi, Quadra Cultural, entre os bairros América, Atiradores e Glória, e no projeto Viva Joinville, voltado à região central. A Universidade do Estado de Santa Catarina, UDESC, divulgou nesta terça-feira o resultado do edital de vagas 1 2026, nas modalidades reingresso após abandono ou reingresso após cancelamento de matrícula pelo estudante, transferência interna, transferência externa e retorno a portador de diploma de curso de graduação. As informações sobre os candidatos selecionados podem ser consultadas na página da Secretaria de Ensino de Graduação dos Centros da UDESC. Os estudantes contemplados vão ingressar nos cursos de graduação no segundo semestre de 2026. O candidato poderá apresentar recurso do resultado até o dia 19 de junho. O pedido do recurso deve ser encaminhado para o e-mail da Secretaria de Ensino de Graduação do centro em que solicitou a vaga. O resultado geral será publicado após análise dos pedidos de recurso nas páginas dos centros de ensino. Mais informações podem ser obtidas em udesc.br.
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1: Joinville recebe no dia 20 de junho, às 8 da noite, o espetáculo Laila Garran Canta Elis. Há 9 anos em cartaz pelo país, o show homenageia uma das maiores vozes da música brasileira com interpretações de sucesso que marcaram a carreira de Elis Regina. A apresentação será realizada no Teatro da Liga e integra a programação do projeto Diversão e Arte ArcelorMittal. Quem faz o convite é a cantora e atriz Laila Garran.
2: Alô, alô, Rádio Desk, amigos da Rádio Desk, aqui é Laila Garran. Eu tô aqui para dizer para vocês que no dia 20 de junho, a partir das 20 horas, eu estarei na cidade de Joinville, em Santa Catarina, com o show Laila Garran Canta Elis, lá no Teatro da Liga. O show é um show intimista com o melhor do repertório de Elis Regina. Estarei acompanhada por Cláudia Eliseu e Thaís Ferreira, violoncelo e piano. E o melhor, os ingressos são gratuitos mediante a doação de 3 quilos de alimentos não perecíveis que serão revertidos para instituições sociais da cidade. Você pode reservar seu ingresso direto na Simpla. Essa apresentação faz parte da terceira edição do projeto Diversão e Arte da ArcelorMittal e produção da WP Produções. Espero todo mundo lá.
1: Agora em Joinville, 17 graus. Você ouviu o Boletim Desk Notícias. Caroline Collin para a Rádio Desk FM, Joinville.
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2: Nesta sexta-feira, das 8 horas às 15 horas, o Centro de Artes e Esportes Unificado Céu do Aventureiro recebe o evento Ação Conexão Comunidade, iniciativa que visa promover proteção social associada à conscientização sobre educação ambiental, segurança alimentar, saúde, arte, cultura e sustentabilidade. A iniciativa é alusiva ao Junho Verde, movimento que busca promover uma agenda de ações de sensibilização com foco na promoção da sustentabilidade e na preservação do meio ambiente. No evento, a comunidade será recebida com um café comunitário e, ao longo da programação, poderá participar de palestras e atividades práticas com temas variados. Para quem gosta de aprender e interagir, haverá oficinas sobre compostagem, reaproveitamento de alimentos e confecção de quadro de suculentas. O evento terá também ação de saúde com aferição de pressão arterial e conscientização sobre doação de sangue, além de prática de atividade física. Não há custo para participar da programação e a inscrição prévia é necessária apenas para quem deseja participar da oficina de quadro de suculentas. Neste caso, é preciso se inscrever pelo formulário online disponibilizado pela Cooper Pratic, promotora da atividade. No dia 20 de junho, às 20 horas, no Teatro do Sesc, localizado na rua Itaiópolis, número 470, o público poderá acompanhar o show Voltando Pra Mim Mesmo, do cantor, compositor e multi-instrumentista joinvilense Vitor Delin, em uma apresentação especial de pré-lançamento de seu novo disco. Com classificação livre e entrada gratuita, o espetáculo reúne canções inéditas e composições que marcaram a trajetória do artista, incluindo músicas de seu primeiro EP e singles já lançados. O cantor Vitor Delin faz um convite para o evento.
3: Fala, galera da Rádio Desk, aqui quem fala é Vitor Delin. Eu estou muito feliz de estar aqui conversando com vocês, dando esse recado. Queria dizer que a Rádio Desk é uma rádio que eu gosto muito e provavelmente a rádio que eu mais escuto aqui em Joinville, então é um prazer enorme estar aqui conversando e falando com vocês. Eu tenho um show este sábado, dia 20 de junho, no Sesc, e é um show muito especial porque é meu primeiro show no Sesc, é um lugar de grande representatividade, né, para música nacional, né? Então é um prazer enorme estar lá fazendo esse show e eu tô aqui passando para convidar vocês para prestigiarem, né, um show gratuito. Então é só chegar lá com um pouquinho de antecedência para pegar o seu ingresso. É um show que eu vou trazer as novas músicas do álbum, então vou estar dando a largada assim para o lançamento do álbum, né, de maneira presencial, porque eu já lancei dois singles. Um single lançou no dia 12 de maio, que é a música Voltando Para Mim Mesmo, e a música Amanhã, que lançou no comecinho de junho, comecinho desse mês. Mas presencialmente é a primeira oportunidade que eu vou estar tendo de cantar e falar sobre, né, cantar as músicas e falar sobre o álbum, né? Estarei na presença de Marco Antônio, grande instrumentista aqui da cidade. Teremos participação do Vinícius José, ou também Sozé. Teremos participação da minha irmã, que vai estar cantando uma música muito especial comigo, e também do Vitor Sarmanho, tudo repertório autoral. Então fica esse convite para vocês. Estou muito ansioso para esse show e muito ansioso para ver vocês lá também. Um abraço, Rádio Desk, um abraço a todos os ouvintes e até mais.
2: No dia 27 de junho, das 10 da manhã às 7 horas da noite, o Bem-Estar Collab realiza mais uma edição no Una Park, em Joinville. A feira reúne marcas locais de moda, artesanato, decoração, gastronomia, cafés especiais, cosméticos naturais e terapias, em um ambiente ao ar livre com opções de consumo e experiências. Às 10 horas da manhã, ocorre aulão de yoga gratuito com inscrição. Das 10 da manhã às 3 horas da tarde, ocorre uma oficina de crochê itinerante com Silva Citrine, com ingresso solidário, que traz uma proposta sustentável com fio de sacola plástica. Cada participante deve levar as sacolas de casa. O evento é pet-friendly e a entrada é gratuita. As inscrições para as atividades devem ser realizadas pela plataforma Simpla. Na manhã desta quinta-feira, a Companhia Águas de Joinville irá realizar uma interligação de rede de água da Rua Paulo Reinert, próximo à esquina com a Rua Ercílio Henrique Borba, no bairro Ulisses Guimarães. A ação terá início às 8 horas da manhã, com término previsto para as 19 horas do mesmo dia, havendo interdição parcial das vias. Devido à intervenção, poderá haver impacto no abastecimento de água do bairro Ulisses Guimarães. A normalização está prevista para o decorrer da noite de quinta-feira. No caso de condições climáticas desfavoráveis, a substituição poderá ser reagendada. Você ouviu o Boletim Udesc Notícias. João Marcelo para a Rádio Udesc FM, Joinville.
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Os cursos de mestrado e doutorado são totalmente gratuitos e os candidatos ainda podem concorrer a bolsas de estudo. As inscrições vão até 28 de junho no site udesc.br/cct. Mais informações pelo telefone 3481-7928.

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O ingresso ocorre no segundo semestre de 2026. Ao todo, são oferecidas 15 vagas para o mestrado e 15 vagas para o doutorado. Os cursos são totalmente gratuitos e ainda oferecem auxílio financeiro para os melhores colocados no processo seletivo. As inscrições vão até 6 de julho no site udesc.br/cct.

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2: A Secretaria de Estado da Saúde, por meio da SC Transplantes, promoveu nesta terça-feira o curso de doação de tecido ocular, destinado a 23 profissionais de enfermagem. A capacitação integra o novo modelo de gestão da doação ocular em Santa Catarina, autorizado pela Comissão de Intergestores Bipartite, com o objetivo de alcançar fila zero para transplantes de córnea no estado. O curso prepara profissionais que atuarão diretamente no novo modelo, que prevê a atuação de 2 coordenadores dedicados à doação de tecido ocular em cada uma das 13 principais instituições hospitalares catarinenses. A programação ocorreu ao longo do dia, abordando identificação de potenciais doadores, gerenciamento do processo, entrevista familiar, procedimentos técnicos e atuação dos bancos de tecidos oculares. Na etapa prática, os participantes realizaram a retirada de globos oculares em modelo animal, suínos, no Instituto de Polícia Científica de Santa Catarina, como forma de treinamento técnico. O curso contou com profissionais da SC Transplantes, do Banco de Olhos da Central Estadual e do Banco de Olhos de Joinville, reunindo equipes especializadas no processo de doação e transplante de córneas. A iniciativa busca fortalecer a qualificação profissional e ampliar o acesso aos transplantes, com impacto direto na redução da fila de espera e na melhoria da qualidade de vida da população catarinense. O PIB de Santa Catarina cresceu 2,9% no acumulado dos 12 meses encerrados em março, em comparação com o mesmo do período anterior, segundo o Boletim de Indicadores Econômico-Fiscais divulgado pela Secretaria de Estado do Planejamento em junho. O desempenho catarinense segue acima da média nacional, já que o Brasil registrou o crescimento de 2% no mesmo período. O estado também ocupa a 5ª posição no ranking nacional de crescimento do varejo entre os maiores estados brasileiros. De acordo com o boletim, o setor de serviços continua sendo o principal motor da economia catarinense, com alta de 4,1% no período, seguido pela agropecuária, que cresceu 3,1%, impulsionada especialmente pela pecuária, que avançou 4,4%. O secretário de Estado do Planejamento, Arão Josino, comentou sobre o destaque do estado.
3: O Boletim de Indicadores Econômico-Fiscais, divulgado pela Secretaria de Estado do Planejamento, mostra que Santa Catarina continua apresentando um desempenho superior à média nacional em diversos indicadores econômicos, mesmo em um cenário bastante desafiador da economia brasileira e mundial. No acumulado dos 12 meses encerrados em março, em comparação com o mesmo período anterior, o PIB estadual cresceu 2,9%. Santa Catarina continua apresentando expansão superior à observada no Brasil, teve um crescimento acumulado de 2% no mesmo período. Os serviços permaneceram como o principal motor da economia catarinense, que exerceu um papel importante no crescimento econômico.
2: As exportações também seguem como ponto forte da economia catarinense, com recordes históricos na avicultura e na suinocultura, que continuam entre os principais motores do crescimento econômico do estado. O Centro de Ciências Tecnológicas da UDESC, em Joinville, promove neste sábado, dia 20 de junho, a primeira maratona interna da UDESC de programação de 2026. A disputa faz parte das ações do Programa Permanente de Extensão Maratonas de Programação e servirá como seletiva para as 10 equipes que representarão o CCT na primeira fase da Maratona de Programação da Sociedade Brasileira de Computação em agosto, em Curitiba. O evento é aberto à comunidade e acontece a partir da 1h30 da tarde nos laboratórios de informática no último andar do Bloco F do campus. A competição tem duração de 5 horas e é composta por 10 a 15 problemas no estilo Maratona International Collegiate Programming Contest, ordenados de forma arbitrária. Desafios devem ser resolvidos algoritmicamente por equipes de até 3 pessoas utilizando computadores sem acesso à internet. A cerimônia de revelação do placar e a premiação final acontecem às 7h30 da noite, logo após o fim da prova. A maratona acontece de forma presencial e online, tendo prevista a participação de pelo menos 20 equipes e a confirmação de uma caravana de alunos da Universidade Federal do Paraná, que se deslocará de Curitiba para disputar as provas em Joinville. Qualquer pessoa da comunidade pode montar uma equipe para competir de forma presencial ou remota, embora apenas as equipes que participarem presencialmente da maratona sejam candidatas à premiação. Nos últimos anos, a maratona recebeu inscrições de participantes não apenas brasileiros, mas também de países da América Latina, como Colômbia e Chile. Para inscrever-se gratuitamente na Maratona Interna de Programação da UDESC, basta acessar o formulário até amanhã e preencher os dados solicitados. Mais informações sobre a maratona em udesc.br/cct. O Centro de Ciência da Administração e Socioeconômicas, ESAG, da Universidade do Estado de Santa Catarina, está com inscrições abertas até 26 de junho para a segunda edição do curso de especialização em gestão municipal, com o apoio do Programa Federal Universidade Aberta do Brasil, UAB. O curso é gratuito e oferece 150 vagas, distribuídas em 5 polos de Santa Catarina. As aulas iniciam em agosto e os interessados podem acessar o edital e as demais publicações no site da UDESC. Nessa edição, os polos contemplados são Canelinha, Concórdia, Joinville, Lages e São José, cada polo com 30 vagas. O curso tem duração de 3 semestres e é voltado especialmente para agentes públicos, com prioridade para profissionais que atuam na área de administração municipal. Mais informações em udesc.br/processos-seletivos. Você ouviu o Boletim UDESC Notícias. Caroline Collin para a Rádio UDESC FM Joinville.
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1: Está no ar a Voz do Brasil. As notícias do governo federal que movimentaram o país no dia de hoje.
2: Olá, boa noite.
0: Boa noite para você que nos acompanha em todo o país.
2: Quarta-feira, 17 de junho de 2026.
0: Vamos ao destaque do dia. Proteção de crianças nas redes, combate ao crime e crescimento econômico.
2: Temas tratados pelo presidente Lula no encerramento da reunião do G7 na França.
0: Grupo reúne as maiores economias do Ocidente e Brasil participou pela 10ª vez como convidado.
2: O presidente discutiu com países desenvolvidos formas de o mundo voltar a crescer com a inclusão dos mais pobres.
3: O mundo precisa crescer para que a economia volte a crescer. Não adianta crescer só para a Alemanha, crescer só para os Estados Unidos, crescer só para a França. Não. É preciso, sem diminuir o padrão de vida deles, crescer para outros países.
0: E ainda, acesso à água.
2: O Ministério da Saúde anuncia a instalação de quase 21 mil cisternas em 8 estados do semiárido.
0: E tarifa social de água e esgoto para famílias de baixa renda já chegou a quase 2 mil municípios. Pablo Mundim.
4: A meta é que a tarifa social esteja implementada em todo o país até dezembro.
2: Você vai ouvir também arte e música.
0: O uso de materiais pedagógicos relacionados a essas disciplinas chegou a 45% das escolas públicas em 2024. Natália Koslick.
5: Essa ampliação está associada a melhores notas em língua portuguesa e matemática, além de menores índices de distorção e dade série.
2: Hoje, na apresentação da Voz do Brasil, eu, Mariana Jungmann e Luciano Seixas.
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2: Regulamentação dos meios digitais, combate ao crime organizado e crescimento econômico equilibrado foram alguns dos temas discutidos pelo presidente Lula hoje em Evian, na França.
0: Lula participou como convidado do encontro do G7, grupo formado pelas principais economias desenvolvidas do Ocidente.
2: A repórter Luana Karen esteve lá acompanhando esse último dia de encontro.
6: No último dia de debates em Evian, na França, o presidente Lula defendeu a ampliação de investimentos em desenvolvimento, infraestrutura e qualificação profissional durante a sessão do G7, que reuniu representantes das principais economias desenvolvidas do mundo. Em coletiva à imprensa, o presidente brasileiro informou que foram discutidas formas de alcançar um crescimento econômico equilibrado que beneficie todos os países.
3: Cada reunião do G7 é a oportunidade da gente discutir com os países desenvolvidos tanto o equilíbrio quanto o desequilíbrio na ordem política, econômica e social, levando em conta a necessidade de cada país. O mundo precisa crescer para que a economia volte a crescer. Não adianta crescer só para a Alemanha, crescer só para os Estados Unidos, crescer só para a França. Não. É preciso, sem diminuir o padrão de vida deles, crescer para outros países.
6: Outro assunto em pauta foi a inteligência artificial. Junto a chefes de governo e de Estado e CEOs das principais empresas de tecnologia do mundo, o presidente Lula defendeu a regulamentação dos meios digitais para proteger direitos fundamentais de crianças, adolescentes e mulheres. E apresentou como um exemplo o Estatuto Digital para Crianças e Adolescentes, aprovado recentemente no Brasil, com obrigações para as empresas de tecnologia.
3: Fiz questão de dizer para eles duas coisas importantes que o Brasil fez. A proibição de telefone nas escolas e, segundo, o ECA Digital, que é a regulação digital mais importante feita no mundo para jovens e adolescentes. E eu queria que eles conhecessem.
6: No intervalo das reuniões ampliadas, Lula teve encontros bilaterais com o presidente do Egito, Abdel Fattah el-Sisi, e com o presidente da Ucrânia, Volodymyr Zelensky. De volta a Genebra, Lula se encontrou com o secretário-geral da Interpol, Valdeci Urquiza. A reunião tratou de ações concretas voltadas à América do Sul para fazer frente ao crime organizado transnacional. O diretor-geral da Polícia Federal, Andrei Rodrigues, destacou a colaboração do Brasil nesse trabalho.
7: Vamos reunir os 12 países sul-americanos num grande esforço para o enfrentamento ao tráfico de drogas, tráfico de armas, crimes ambientais, enfim, todos aqueles delitos que nós pudermos fazer a investigação. Ano passado, retiramos mais de 10 bilhões de reais do crime organizado e agora, com essa nova iniciativa e essa parceria, não só do Brasil, mas de todos os países com a Interpol, vai ser possível ampliar essa capacidade operacional e alcançar patrimônios ocultos.
6: Ainda na entrevista que deu aos jornalistas, o presidente Lula destacou a relação do país com a China e voltou a reafirmar a soberania brasileira, inclusive em relação às eleições. Ao final da coletiva, o presidente Lula embarcou de volta ao Brasil. De Genebra, na Suíça, Luana Karen.
0: Mais água para 498 municípios que sofrem com o período de clima seco.
2: O governo do Brasil anunciou a instalação de quase 21 mil cisternas para garantir o abastecimento nos estados do semiárido.
0: A repórter Gabriela Noronha acompanhou esse anúncio e traz para a gente os detalhes. Boa noite, Gabriela.
8: Boa noite, Luciano, Mariana, boa noite a todos que nos ouvem na Voz do Brasil. Olha, foram assinados hoje as ordens de serviço que autorizam a instalação de cerca de 21 mil cisternas. Essas unidades vão beneficiar 498 municípios em 8 estados, que são Bahia, Ceará, Minas Gerais, Paraíba, Pernambuco, Piauí, Rio Grande do Norte e Sergipe. Para esta ação, estão sendo investidos mais de 250 milhões de reais. Segundo o governo, o objetivo é garantir a captação e armazenamento de água em períodos de estiagem, além de reduzir a dependência de soluções emergenciais no semiárido brasileiro, como o abastecimento por carros-pipa. As famílias beneficiadas foram selecionadas de acordo com critérios técnicos e sociais, priorizando populações em situação de maior vulnerabilidade, inscritas no Cadastro Único, famílias chefiadas por mulheres, comunidades quilombolas e pessoas com deficiência. De acordo com o ministro da Saúde, Alexandre Padilha, a iniciativa marca um avanço importante na política de segurança hídrica no país.
9: Um acesso à água de qualidade, de forma permanente, com estruturas resilientes, com tecnologias adaptadas à realidade local, mecanismos que garantam formas resilientes para enfrentar de forma transitória situações das tragédias climáticas ou da seca ou das enchentes, né, são fundamentais.
8: E olha, desde 2023, o governo do Brasil já entregou mais de 121 mil unidades de cisternas por meio do programa Cisternas. A maioria das distribuições se concentra nos estados do semiárido do Brasil. Mas o programa também beneficia comunidades na região amazônica, assim como em localidades de Mato Grosso do Sul, Goiás e Rio Grande do Sul, e utilizando aí tecnologias que se adequam às particularidades dessas regiões. As cisternas implementadas pelo programa têm uma capacidade que varia de 16 mil a 52 mil litros de água, o que possibilita o armazenamento seguro durante as secas. Mariana, Luciano.
2: Obrigada, Gabriela Noronha, pelas informações ao vivo na Voz do Brasil.
0: E outra forma de garantir segurança hídrica para a população mais vulnerável é por meio da tarifa social de água e esgoto.
2: O benefício já chegou a 1.905 municípios, onde vivem mais de 156 milhões de brasileiros.
0: E a Agência Nacional de Águas e Saneamento Básico, ANA, alerta que o prazo para a implantação ou implementação da tarifa se encerra em dezembro deste ano.
2: A tarifa social foi criada por lei em 2024.
4: A tarifa social de água e esgoto chegou em municípios onde vivem mais de 156 milhões de brasileiros. O benefício garante desconto de pelo menos 50% na conta de água e esgoto para famílias de baixa renda inscritas no Cadastro Único ou que tenham integrantes que recebem o benefício de prestação continuada, o BPC. A implementação ocorre em diferentes etapas, como a coleta de dados do Cadastro Único e do BPC, ajustes de equilíbrio econômico-financeiro dos contratos e a conclusão do benefício pelos prestadores de serviço. A meta é que a tarifa social esteja implementada em todo o país até dezembro, explica Silvano Silvério, superintendente de Regulação de Saneamento Básico da ANA.
10: A partir de dezembro de 2026, já não estará cumprindo a lei aqueles municípios que não tiverem a tarifa social instituída. Isso é muito importante, então é preciso correr com esse processo de obter as informações do Cade Único, do BPC, fazer os estudos em reequilíbrio econômico financeiro e implementar a tarifa até dezembro de 2026, que é o limite dado pela lei.
4: A tarifa social de água e esgoto foi criada por lei em 2024 e busca ampliar o acesso à população de baixa renda a um serviço essencial, com a concessão automática do desconto a partir das informações do Cade Único e do BPC. Reportagem Pablo Mundim.
0: Para facilitar o acesso aos serviços de saúde e humanizar os atendimentos, o governo do Brasil já entregou mais de 3.300 veículos para transportar a população que mora a mais de 50 quilômetros de distância dos grandes centros urbanos.
2: São vans, micro-ônibus e ambulâncias adquiridos com um investimento de R$1,4 bilhão.
0: A medida faz parte do programa Agora Tem Especialistas.
11: Foram entregues 3.300 veículos, entre vans, micro-ônibus e ambulâncias. Muitos desses veículos vão atender pacientes que moram longe e precisam percorrer mais de 50 quilômetros de distância para passar por uma consulta, fazer exames, cirurgias ou tratamentos especializados pelo SUS. Dos 3.300 veículos adquiridos, 1.824 serão entregues diretamente às prefeituras para uso em várias finalidades. Os outros 1.476 vão ser direcionados ao transporte de pacientes de radioterapia e hemodiálise. É o que explica o secretário de Atenção Especializada à Saúde, Mozart Salles.
12: Todo brasileira e brasileiro acima de 50 quilômetros de um serviço de hemodiálise e de radioterapia terá direito a usar o transporte sanitário e numa situação delicada, no caso da radioterapia, até utilizando aí as ambulâncias tipo A.
11: A ação faz parte do programa Agora Tem Especialistas, Caminhos da Saúde. O investimento é de R$1,4 bilhão na compra dos veículos. Mozart Salles, do Ministério da Saúde, destaca que a ideia é reduzir problemas de transporte e democratizar o acesso à rede pública de saúde.
12: O programa ele é uma iniciativa extremamente importante para a democratização, humanização do acesso e qualificação desse acesso. Alguns equipamentos e estruturas, elas são agrupadas em determinadas regiões e cidades. E ao agrupar, você acaba gerando um problema e uma necessidade, que é o deslocamento dos pacientes das cidades menores para os centros maiores.
11: Além do aumento do atendimento especializado e a oferta de transporte, o programa Agora Tem Especialistas prevê mais atendimentos em exames e cirurgias. Reportagem Márcia Fernandes.
2: Em 2027, tem Copa do Mundo Feminina da FIFA na América do Sul e o Brasil se prepara para sediar a competição pela primeira vez.
0: Durante participação no programa Bom Dia Ministro, transmitido pela empresa Brasil de Comunicação, o ministro do Esporte, Paulo Henrique Cordeiro, ressaltou que o maior impacto do evento será a inclusão.
2: O ministro destacou que a prioridade do governo é trazer o futebol feminino para um patamar de igualdade em relação ao masculino e garantir a permanência de meninas e mulheres no esporte.
13: Pode ter certeza que o maior legado que nós vamos ter dessa Copa não é um legado de infraestrutura física. É uma mudança de como encara o futebol masculino e feminino. De incluir mais meninas e jovens com essa concepção de gênero, fazendo com que o futebol mude e traga as mulheres e traga as meninas para essa prática desportiva. E essa é a nossa principal ideia, fazer com que as mulheres possam efetivamente estar no futebol.
0: O ministro Paulo Henrique Cordeiro falou também dos esforços do governo na ampliação da lei de incentivo ao esporte.
2: A medida, criada em 2006, se tornou permanente no final do ano passado.
0: Na entrevista, o ministro do Esporte ressaltou os avanços a partir da mudança e fez um balanço dos investimentos.
13: Na nossa lei de incentivo ao esporte, nós ultrapassamos, no ano passado, mais de R$1 bilhão investidos. Nós somos um país de dimensão continental, obviamente com carências mil. A lei de incentivo ao esporte precisa efetivamente ampliar o seu alcance para que nós possamos levar políticas públicas de esporte, tanto em infraestrutura, na construção de novos equipamentos, quanto na recuperação de equipamentos já existentes e também de projetos de esporte com qualidade para a nossa população.
2: E o governo do Brasil está apertando o cerco contra ações maliciosas de sites de apostas online, as chamadas bets.
0: Um acordo assinado pelos Ministérios da Fazenda e da Justiça e Segurança Pública vai combater os chamados padrões manipulativos.
2: São recursos visuais usados para induzir usuários a gastarem sem consciência dos riscos.
0: A ação prevê fiscalização de propagandas abusivas e estudos sobre os perigos do vício em jogos digitais.
14: A Secretaria de Prêmios e Apostas do Ministério da Fazenda e a Secretaria Nacional de Direitos Digitais do Ministério da Justiça e Segurança Pública assinaram um acordo de cooperação técnica para aumentar a proteção dos consumidores em relação aos jogos de aposta online. Segundo o governo, o objetivo do acordo é desenvolver ações para identificar e combater os chamados padrões manipulativos, recursos utilizados pelas plataformas digitais que podem influenciar indevidamente o comportamento dos usuários e comprometer a tomada de decisões conscientes. Os Ministérios da Fazenda e da Justiça vão atuar em conjunto para compartilhar informações e experiências que possam contribuir para o fortalecimento da regulação e da fiscalização do setor. A cooperação também prevê análises sobre publicidade responsável, transparência das plataformas, mecanismos de proteção aos consumidores e classificação de riscos associados ao uso de jogos e apostas. Priscila Machado, para a Voz do Brasil.
2: O novo Desenrola Brasil chega à marca de 10 milhões e 300 mil reais em operações de crédito com o uso do FGTS.
0: A utilização dos recursos do Fundo de Garantia por Tempo de Serviço foi registrada pelo Ministério do Trabalho e Emprego em mais de 17 mil renegociações de dívidas no âmbito do programa.
15: O uso do FGTS como garantia para a renegociação de dívidas no programa Desenrola Brasil movimentou 10 milhões e 300 mil reais em operações até junho. Ao todo, foram registradas 17.085 operações de crédito, com valor médio de R$ 604,73 por trabalhador. Os dados foram apresentados pelo Ministério do Trabalho e Emprego nesta terça-feira, durante reunião do Conselho Curador do FGTS. O levantamento também aponta maior participação das mulheres na utilização da modalidade. 55% dos contratos foram firmados por trabalhadoras, enquanto os homens representam 45% das operações realizadas. Em relação à distribuição regional, o Sudeste concentra a maior parcela das operações, com 50% do total. Em seguida, aparecem o Nordeste, Sul, Centro-Oeste e Norte. Thaísa Vitória, para a Voz do Brasil.
2: Grandes propriedades rurais na Amazônia estão recebendo orientações do Ibama para tentar evitar incêndios florestais.
0: A medida faz parte da Operação Apoena, que começou este mês.
16: Donos de grandes propriedades rurais na Amazônia Legal estão recebendo um aviso do Ibama. Ou adotam medidas contra o fogo agora, ou serão punidos. É a estratégia da Operação Apoena, que começou este mês para tentar se antecipar aos incêndios florestais. O Instituto notificou fazendas no Pará, Mato Grosso, Amazonas, Rondônia, Acre, Maranhão e Roraima que têm maior risco de queimadas. Jair Schmidt, presidente substituto do Ibama, explica as principais orientações.
17: A primeira delas é que, em hipótese alguma, utilize e faça qualquer uso do fogo na vegetação sem a devida autorização de queima controlada do órgão ambiental competente. O segundo alerta, em caso de qualquer ocorrência de incêndio, que ele imediatamente comunique aos órgãos de controle, aos órgãos de combate, né, para estabelecer as medidas de resposta.
16: Os donos de terras também são obrigados a limpar o material combustível e a vegetação seca, além de criar aceiros para segurar as chamas. As ações tentam diminuir os impactos do Super El Niño, que pode agravar a seca na região este ano. E o governo já destinou mais recursos para fortalecer o combate aos incêndios florestais. Na última segunda-feira, foi autorizado um crédito extraordinário de R$ 337,5 milhões para o Ministério do Meio Ambiente e Mudança do Clima. Recurso que vai permitir medidas como compra de equipamentos, pagamento de diárias de equipes e aluguel de aeronaves. Jair Schmidt, do Ibama, comenta outras ações para o período da seca.
17: Nós estamos também com um número recorde de contratação de brigadistas. O governo federal deve contratar esse ano aí mais de 4.400 brigadistas. O Ibama ele tem uma previsão aí, de dispor aí de até 19 aeronaves. Nós estamos mobilizando mais de 400 veículos especializados voltados ao combate aos incêndios florestais.
16: Quem descumprir as notificações do Ibama ou for flagrado queimando queimando a vegetação sem autorização, será multado e poderá ter a propriedade embargada. Reportagem Luciana Colares de Holanda.
2: O Brasil passa a contar com a rede de proteção aos direitos da pessoa idosa.
0: A iniciativa vai assegurar direitos com base nos princípios da equidade, da não discriminação e do respeito à diversidade.
18: Foi instituída pelo governo federal a Rede Nacional de Proteção e Defesa dos Direitos Humanos das Pessoas Idosas. A iniciativa visa promover a articulação entre os estados e a cooperação entre os órgãos e entidades públicas na garantia, promoção e proteção dos direitos humanos das pessoas idosas. Órgãos e entidades da administração pública podem aderir à Rede Nacional de Proteção e Defesa dos Direitos Humanos das Pessoas Idosas. A adesão será voluntária. A rede tem como atribuições, recomendar a realização de diagnósticos sobre o envelhecimento populacional e os direitos humanos, propor estratégias para acompanhar o acesso das pessoas idosas às políticas setoriais e fortalecer os fóruns, movimentos e entidades com atuação na defesa dos direitos das pessoas idosas e na participação social. A coordenação geral será feita pelo Ministério dos Direitos Humanos e da Cidadania, junto com o Conselho Nacional dos Direitos da Pessoa Idosa. Daniele Popó para a Voz do Brasil.
2: Mais arte e música nas salas de aula de todo o país.
0: Um estudo divulgado essa semana mostrou que o uso de materiais dessas disciplinas em escolas públicas aumentou quase 10% desde 2019.
2: O que trouxe ganhos para o desempenho dos alunos dessas instituições e para sua trajetória escolar.
14: Uma pesquisa inédita realizada pelo Instituto Itaú, em parceria com os Ministérios da Cultura e da Educação, mostrou que o uso de materiais de arte e música nas escolas públicas aumentou, alcançando 45% das instituições em 2024. Em 2019, o índice era quase 10% menor, segundo dados do Censo Escolar. Essa ampliação está associada a melhores notas em língua portuguesa e matemática, entre outros benefícios. É o que explica Eduardo Saron, presidente da Fundação Itaú.
19: Quando a educação se junta com cultura, a gente vai mais longe. A gente cria pertencimento, a gente impacta a trajetória escolar deste jovem. Então a ideia é que esses estudos possam oferecer ainda mais elementos para fortalecer a escola de tempo integral. Com mais matemática, mais língua portuguesa, mais ciência, mas com mais arte, mais cultura, mais esporte.
14: O estudo aponta ainda outros reflexos na trajetória escolar. O uso dos materiais pedagógicos está associado a taxas de reprovação e de abandono ligeiramente mais baixas, além de menores índices de distorção e idade-série. O estado de São Paulo lidera em volume absoluto, passando de 7.140 escolas com materiais de artes e música em uso em 2019 para 8.681 em 2024. Para a ministra da Cultura, Margarete Menezes, aumentar a presença da arte e da música em sala de aula é investir na formação do ser humano como um todo.
20: Então isso é um ativo importantíssimo que a gente tem que mudar a nossa maneira de perceber, qualificar esses talentos. Porque quando a gente qualifica o talento através da cultura e da arte, não é só pela cultura e arte que ela é aproveitada. Ela se expande para qualquer outra direção das suas profissões. Então, é a qualificação do ser humano.
14: Para garantir a sustentabilidade das ações, o estudo apresenta algumas recomendações, como planejamentos conjuntos entre as pastas da cultura e da educação, destinação de recursos públicos para investimentos em salas multiuso e na contratação de profissionais, e integração de práticas artísticas e culturais no currículo de tempo integral. Reportagem Natália Koslick.
0: E essas foram as notícias do Governo do Brasil.
2: Fique agora com o Minuto do TCU e em seguida as notícias do Poder Judiciário e do Congresso Nacional. Boa noite.
0: Boa noite para você, até amanhã.
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22: O Tribunal de Contas da União fez auditoria para avaliar o desenvolvimento do transporte hidroviário no Brasil, que utiliza rios e canais para movimentar cargas por embarcações. A fiscalização apontou que o país possui uma extensa rede com potencial para navegação, mas ainda aproveita pouco a estrutura. Hoje, a maior parte das mercadorias é transportada por rodovias. Na avaliação do TCU, o transporte hidroviário pode reduzir custos, aumentar a eficiência logística e diminuir impactos ambientais. A auditoria identificou problemas como falhas de planejamento, falta de coordenação entre órgãos públicos e dificuldades na execução de investimentos para o setor. Também foram apontadas falhas para definir prioridades e acompanhar projetos. O tribunal fez recomendações para melhorar a gestão. 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
3: STF decide manter até 30 de junho de 2027 a aplicação dos critérios de repartição dos recursos do Fundo de Participação dos Estados e do Distrito Federal.
5: STJ mantém ações penais contra engenheiros da Vale e de empresa alemã por rompimento da barragem Brumadinho.
3: TSE e partidos políticos firmam acordo pela integridade das eleições 2026.
5: Boa noite, eu sou Marcela Luiza.
3: E eu sou Walter Lima.
5: Supremo Tribunal Federal decide manter até 30 de junho de 2027 a aplicação dos critérios de repartição dos recursos do Fundo de Participação dos Estados e do DF.
3: O prazo foi fixado como improrrogável. Marcelo Della Libera.
7: O Fundo de Participação dos Estados e do Distrito Federal é uma transferência de dinheiro do governo federal para os entes da federação. A Constituição determina que os recursos sejam distribuídos com o objetivo de reduzir desigualdades regionais. Por isso, a regra de rateio considera fatores como população e renda. Uma ação do Estado de Alagoas questionava a lei que define os critérios de repartição dos recursos do fundo. Em 2023, o Supremo declarou inconstitucionais trechos dessa norma, mas manteve as regras em vigor até 31 de dezembro de 2025, para dar tempo ao Congresso de aprovar uma nova lei. Como o Legislativo não editou a nova regra, o presidente do STF, ministro Edson Fachin, prorrogou a validade dos critérios até 1º de março.

0: desastre, 272 pessoas morreram. Fátima Uchoa.
1: Pela acusação, três profissionais da TUVSUD teriam participado da emissão de declarações de estabilidade da barragem, mesmo com indícios de comprometimento da segurança. Já um engenheiro da Vale é acusado em relação à gestão dos riscos da estrutura, como a obtenção de declarações de estabilidade supostamente irregulares e a não adoção de medidas de emergência. O relator na sexta turma do STJ, ministro Sebastião Reis Júnior, observou que o habeas corpus para o trancamento de ação penal só é concedido quando não há justa causa ou quando fica evidente que o acusado não participou do delito, mas não se justifica se exige exame técnico aprofundado dos fatos, como nesse caso.
2: TSE e partidos políticos firmam acordo pela integridade das eleições 2026.
0: Dos 30 partidos registrados no Brasil, 26 aderiram à iniciativa. Fábio Ruas.
3: O acordo foi firmado entre o presidente do TSE, ministro Cássio Nunes Marques, e representantes dos partidos. O documento reforça compromissos para as eleições de outubro, entre eles o combate à desinformação. O acordo também destaca a importância dos partidos na fiscalização e nas auditorias do sistema eletrônico de votação, além da promoção da acessibilidade e do enfrentamento à violência política, especialmente contra as mulheres.
2: Indígenas de Oiapoque, no extremo norte do Amapá, começaram a ser atendidos hoje na itinerância Cidadania Aqui com Você.
0: Até 2.000 pessoas devem receber suporte jurídico gratuito nestes dois primeiros dias. Rafael Silva.
4: O mutirão está concentrado na aldeia Manga, cerca de 22 quilômetros de Oiapoque. Indígenas de diversas aldeias da região chegaram cedo para receber suporte jurídico nas áreas trabalhista, previdenciária, de saúde, social, entre outros. Mais de 150 profissionais de diversos órgãos se juntam ao mutirão organizado pela Justiça do Trabalho. A proposta é concentrar em um único local e de graça serviços que normalmente exigiriam viagens longas e custos elevados para os moradores da região. No sábado e domingo, a itinerância vai atender indígenas da aldeia Espírito Santo.
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2: Uma boa noite.
0: E até amanhã.
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7: Eu sou Paula Groba.
8: E eu sou Humberto Pinheiro.
7: E estes são os destaques de hoje do Jornal do Senado, que começa agora.
8: Aprovada a inclusão de educação política e cidadania nas escolas.
7: PEC da aposentadoria especial de agentes de saúde e de endemias pode ir ao plenário na próxima semana.
8: Segue para a sanção Banco Nacional de Boas Práticas contra a Violência à Mulher.
7: Boa noite.
8: Boa noite.
7: Como funcionam os três poderes? Qual é o papel do cidadão na democracia? E de que forma as decisões políticas impactam o dia a dia da população? Questões como essas poderão ganhar mais espaço nas salas de aula.
8: Seguiu para a sanção presidencial o projeto que torna obrigatório o ensino de educação política e direitos da cidadania nas escolas brasileiras. A proposta busca ampliar o conhecimento dos estudantes sobre as instituições do país e fortalecer a participação do cidadão. Repórter Douglas Castilho.
9: O conteúdo não será incluído como disciplina, mas estará inserido no contexto do ensino da realidade social e política, que já é obrigatório e será ministrado como tema multidisciplinar e transversal, perpassando diversas matérias. O senador Jordano, do Podemos de São Paulo, se manifestou a favor da iniciativa.
10: Das pessoas saberem o que é um vereador, o que é um deputado estadual, do que é um deputado federal, do que faz uma casa legislativa, o que é o Senado da República. Nesse momento de discute muito política, mas poucas pessoas da população sabem o que os poderes fazem.
9: O senador Hamilton Mourão, do Republicanos de São Paulo, foi em sentido contrário, preocupado com o que chamou de ideologização.
11: Quem é que vai ministrar essa aula? São aquelas docentes formados em escolas de nível superior, onde

0: Nós sabemos qual é a corrente ideológica que predomina.
1: Além de Mourão, outra senadora que fez questão de marcar sua posição e registrar voto em contrário foi Damaris Alves, do Republicanos do Distrito Federal. O texto vai à sanção presidencial.
2: E o Senado aprovou um projeto de lei complementar que proíbe o contingenciamento de recursos destinados às agências reguladoras federais. A proposta busca garantir autonomia financeira a esses órgãos responsáveis pela fiscalização de setores essenciais, como saúde, transporte, energia, telecomunicações e mineração.
3: O texto segue agora para análise da Câmara dos Deputados. Segundo o relator, senador Marcos Rogério, do PL de Rondônia, a medida evita prejuízos às atividades de controle e regulação.
4: A descontinuidade de fiscalizações, análises técnicas e processos tende a acumular passivos administrativos, atrasar decisões, ampliar litígios e exigir posteriormente esforços orçamentários mais elevados para recompor a capacidade operacional perdida.
2: O presidente do Senado, Davi Alcolumbre, sinalizou a possibilidade de colocar em votação na próxima semana a proposta de emenda à Constituição que concede aposentadoria especial aos agentes comunitários de saúde e aos agentes de combate às endemias. Ele lembrou que o texto já foi aprovado pela Câmara dos Deputados e recebeu apoio unânime na Comissão de Constituição e Justiça do Senado.
3: Pela proposta, os agentes terão direito à aposentadoria com idade mínima de 57 anos para mulheres e 60 anos para homens, desde que comprovem 25 anos de contribuição e de efetivo exercício na atividade profissional. Alcolumbre afirmou que é necessário garantir ao Senado a oportunidade de analisar uma reivindicação considerada importante para, segundo ele, cerca de 400 mil trabalhadores em todo o país.
5: É impossível um presidente do Senado Federal ser o único responsável por prejudicar a vida de 400 mil agentes comunitários de saúde ou de agentes de endemia. E eu não percebi no ano passado, em nenhum momento, que alguém disse que isso aqui era uma bomba muito grande fiscal no Brasil. E eu estou cansado de ser cobrado todos os dias como um homem que está desestabilizando as contas públicas brasileiras, as finanças do nosso país.
2: Uma proposta que proíbe a obrigatoriedade da vacinação contra a Covid-19 avançou no Senado.
3: A Comissão de Direitos Humanos aprovou a transformação de uma sugestão legislativa apresentada por um cidadão do Ceará em projeto de lei. A proposta agora passa a ser analisada pelo Congresso Nacional. Os detalhes com o repórter Márcio Maturana.
6: Uma sugestão que proíbe a obrigação de vacina contra a Covid-19 virou projeto de lei. A ideia foi encaminhada por um cidadão do Ceará por meio do portal E-Cidadania, ainda durante a pandemia. O relatório favorável do senador Márcio Bittar, do PL do Acre, lido pelo senador Jaime Bagatoli, do PL de Rondônia, destacou o direito à liberdade individual.
7: Ainda que pareça ter perdido o objetivo, em razão de inexistir, no momento, imposição vigente de vacinação obrigatória, a sugestão mantém relevante mérito por buscar assegurar, de forma permanente, a inviolabilidade da liberdade individual, o direito à objeção da consciência e a proteção da integridade física do cidadão brasileiro.
6: Qualquer pessoa pode enviar uma ideia legislativa pelo portal senado.leg.br/e-cidadania.
2: E a Comissão de Relações Exteriores aprovou o acordo da Organização Mundial do Comércio que elimina tarifas de importação para aeronaves civis, motores, peças e outros componentes do setor aeronáutico.
3: A proposta busca ampliar a competitividade da indústria e fortalecer o comércio internacional na área de aviação. O texto segue agora para análise do plenário do Senado. Repórter Rodrigo Rezende.
8: Entre 2018 e 2022, o mercado de aviação civil movimentou 3,7 trilhões de dólares em todo o mundo. O acordo assinado pelo Brasil na Organização Mundial do Comércio sobre as negociações de aeronaves civis permite ao país participar ainda mais do setor, onde a Embraer já conta com destaque. O relator do acordo, senador Nelsinho Trade, do PSD de Mato Grosso do Sul, explica algumas vantagens do texto.
9: Porque o acordo sobre o comércio de aeronaves civis da OMC é um instrumento multilateral que objetiva a máxima liberalização do mercado mundial de aviação. Nesse sentido, ele assegura a eliminação de tarifas de importação para aeronaves, motores e peças, proíbe subsídios à exportação e reduz barreiras não tarifárias aos signatários.
8: O acordo, assinado em 1979 e atualizado em 2015, prevê a eliminação de tarifas para componentes de aviação como turbinas, partes de aeronaves, simuladores de voo, pontes de embarque de passageiros e produtos utilizados a bordo.
2: A Comissão de Constituição e Justiça aprovou um projeto que permite a continuidade de ações de divórcio e de dissolução de união estável mesmo após a morte de uma das partes. A proposta evita a extinção automática do processo e garante a análise de questões como partilha de bens e outros direitos discutidos em juízo.
3: Segundo a relatora, senadora Elisiane Gama, do PSD do Maranhão, a medida preserva a vontade manifestada em vida e evita prejuízos a familiares e herdeiros. O projeto está pronto para votação em plenário, com pedido de urgência.
10: O projeto de lei é importante porque acaba assegurando o direito dessa mulher ou desse homem em vida. Isso é muito importante. É o respeito, inclusive, à memória dessas pessoas.
2: E seguiu para a sanção presidencial um projeto que cria um Banco Nacional de Boas Práticas para reunir e divulgar ações, programas e políticas públicas que já apresentaram resultados positivos na prevenção e no enfrentamento da violência contra a mulher.
3: A ideia é identificar e replicar iniciativas que dão certo no combate a esse crime. Repórter Alexandre Campos.
11: O banco conterá dados como nome do programa, ação ou projeto, data de sua vigência e descrição sumária do local, perfil e número de pessoas atendidas, além de órgãos públicos envolvidos em sua implementação. Relatora do projeto na Comissão de Direitos Humanos, a senadora Roberta Accioli, do Republicanos de Roraima, lembrou que o banco, além de valorizar as iniciativas exitosas implementadas no país, vai permitir que essas experiências sejam multiplicadas.
12: Isso facilitará não apenas a consulta e o intercâmbio de informações entre os entes federados, mas também o aproveitamento desses dados pela sociedade e soluções inovadoras possíveis de gerar benefícios concretos para a formulação e o aperfeiçoamento de políticas públicas de combate à violência de gênero.
11: Dados do Atlas da Violência de 2026 indicaram que entre 2014 e 2024, 46.336 mulheres foram assassinadas no Brasil.
3: Com edição de Paula Groba e trabalhos técnicos de Eliseu Caires, o Jornal do Senado fica por aqui. Acompanhe agora as notícias da Câmara dos Deputados. Boa noite.
2: Boa noite e até amanhã.
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14: Câmara garante atestado para funcionários acompanharem filhos doentes.
15: O plenário estabelece mudanças na estrutura da Advocacia Geral da União.
14: Avança projeto de lei que aumenta a punição para ameaças feitas por Pix.
15: Boa noite. Ranieri Paulino, do Republicanos, destaca iniciativas desenvolvidas na Paraíba para coibir a violência contra a mulher e combater o feminicídio. O deputado acredita que programas de conscientização e acolhimento têm fortalecido a rede de apoio às vítimas.
14: Ranieri Paulino também ressalta a atuação de órgãos públicos na defesa dos direitos das mulheres, além de medidas legislativas voltadas à responsabilização de agressores. Para ele, o enfrentamento à violência exige ações permanentes de prevenção, proteção e mudança cultural.
15: Flávio Nogueira, do PT do Piauí, é autor de projeto que aumenta as penalidades para quem utilizar o Pix para fazer ameaças, perseguições e intimidações. A ideia, segundo ele, é ampliar a proteção das vítimas, especialmente mulheres, alvo de violência psicológica.
14: Flávio Nogueira destaca a importância desse sistema de pagamentos como uma inovação tecnológica brasileira, mas alerta para o uso indevido da ferramenta por criminosos que utilizam o campo de descrição das transferências para praticar assédio e ameaças.
15: O projeto que aumenta a pena para ameaças feitas por Pix já foi aprovado na Comissão de Constituição e Justiça. Entenda como funciona com a repórter Paula Bittar.
16: A Comissão de Constituição e Justiça da Câmara aprovou um projeto que aumenta as penas para os crimes de ameaça, de perseguição e de violência psicológica contra a mulher quando cometidos no campo de mensagem do Pix. O Pix é o meio de pagamento eletrônico instantâneo criado pelo Banco Central, que entrou em funcionamento em 2020. O texto estabelece que no crime de ameaça, que tem pena inicial de detenção de 1 a 6 meses ou multa, a penalidade é aumentada de 1/3 até a metade se o crime é cometido por mensagem do Pix. No caso da perseguição, com pena inicial de reclusão de 6 meses a 2 anos e multa, a pena é aumentada da metade se o crime for pela mensagem do Pix. E o aumento também é de metade para crime cometido pela mensagem do Pix no caso de violência psicológica contra a mulher, que tem pena inicial de reclusão de 6 meses a 2 anos e multa se a conduta não constituir crime mais grave. O autor, deputado Flávio Nogueira, do PT do Piauí, disse que apresentou o projeto para coibir uma prática que tem sido cada vez mais comum nos crimes de violência contra mulheres. Segundo ele, em muitos casos, o valor enviado é mínimo, irrisório, e serve apenas como um veículo para que a mensagem abusiva alcance a vítima, mesmo diante de medidas protetivas, bloqueios em redes sociais ou tentativas de afastamento. A deputada Érica Cocai, do PT do Distrito Federal, também defendeu o projeto.
17: Esse instrumento PIX, que reafirma a nossa soberania, que reafirma, sem dúvida nenhuma, a democracia, que reafirma a inclusão, não pode ser um instrumento para propagar, para incentivar ou para efetivar violências contra as mulheres. Violência contra as mulheres é uma luta que é absolutamente estruturante para a construção de uma sociedade mais justa e mais igualitária.
16: O projeto que aumenta as penas nos crimes de ameaça, de perseguição e de violência psicológica contra a mulher quando cometidos no campo de mensagem do Pix ainda depende de análise pelo plenário. Da Rádio Câmara de Brasília, Paula Bittar.
13: Direitos Humanos.
14: Benedita da Silva, do PT do Rio de Janeiro, destaca a aprovação na Comissão de Direitos Humanos de projeto que reconhece a responsabilidade do Estado pela chacina de Acari. Ela lembra que 11 jovens foram sequestrados em julho de 1990, sem que os corpos tenham sido encontrados.
15: Benedita da Silva afirma que a proposta prevê pensão vitalícia aos familiares das vítimas, como reparação moral e simbólica pelo desaparecimento forçado. A legisladora acrescenta que o texto também define a data de 26 de julho como Dia Nacional das Vítimas de Desaparecimentos Forçados.
13: Justiça.
14: A Câmara aprovou o projeto que altera a estrutura da Advocacia Geral da União. O repórter Marcelo Lascher explica as mudanças.
18: O plenário da Câmara aprovou o projeto que inclui a Procuradoria-Geral Federal e a Procuradoria-Geral do Banco Central entre os órgãos da Advocacia Geral da União, a AGU. A Procuradoria-Geral Federal é responsável por representar na Justiça as autarquias e fundações públicas federais, como o INSS, o IBAMA e as universidades. Hoje, a direção da AGU é composta pelo Advogado-Geral da União, pelas Procuradorias-Gerais da União e da Fazenda Nacional, pelo Conselho Superior da AGU e pela Corregedoria-Geral da Advocacia da União. O projeto aprovado e enviado pelo governo ao Congresso altera a lei orgânica da AGU para permitir que as carreiras jurídicas de procurador federal e de procurador do Banco Central também passem a integrar o órgão. O projeto foi criticado em plenário e o deputado Kim Kataguiri, do Missão de São Paulo, diz que a alteração aumenta os poderes do advogado-geral da União e pode comprometer a autonomia de outros órgãos como o Banco Central.
19: O principal argumento sendo utilizado aqui é o seguinte: todos os órgãos que já estão subordinados à Advocacia-Geral da União vão continuar subordinados. Eu duvido muito que haveria essa mobilização política em torno dessa matéria se fosse para não mudar nada. E me causa preocupação a possibilidade de diminuir a autonomia das autarquias, a autonomia das agências reguladoras, a autonomia do Banco Central e, ao mesmo tempo, dar superpoderes para que o advogado-geral da União avoque para si causas que não deveriam ser da sua competência.
18: O relator da proposta, o deputado Lafayette de Andrada, do PL Mineiro, negou que a proposta ameace a autonomia de outros órgãos, mas admitiu um erro que, na redação original, permitia que o advogado-geral da União indicasse o procurador da Fazenda Nacional e o procurador-geral do Banco Central sem ouvir o ministro da Fazenda e o presidente do Banco Central, o que foi corrigido no texto final. A proposta aprovada determina que esses cargos são de indicação conjunta do advogado-geral da União com o ministro da Fazenda e o presidente do Banco Central. Para Lafayette de Andrada, o texto apenas incorpora à AGU carreiras que, na prática, já são subordinadas ao advogado-geral da União.
20: Alguns jornalistas, sem ler o projeto, publicaram algumas matérias alarmistas dizendo que esse projeto confere poderes agigantados ao advogado-geral da União, o que não é verdade. O que esse projeto traz, na verdade, é incorporando ao escopo da AGU as carreiras que hoje, na prática, já são comandadas pelo AGU, que são a Procuradoria da Fazenda Nacional e a Procuradoria do Banco Central.
18: O projeto, que inclui a Procuradoria-Geral Federal e a Procuradoria-Geral do Banco Central, entre os órgãos da Advocacia-Geral da União, seguiu para análise do Senado. Da Rádio Câmara de Brasília, com informações de Antônio Vital, Marcelo Larcher.
13: Trabalho.
15: Melon Solano, do PT do Piauí, cobra do Senado o andamento da proposta de emenda à Constituição que reduz a jornada de trabalho e acaba com a escala 6x1. Ele lembra que a PEC recém-aprovada na Câmara prevê 2 dias de descanso semanal sem redução salarial.
14: Merlon Solano aponta a melhoria na qualidade de vida dos brasileiros como um dos fatores de destaque. Em sua opinião, a aprovação da matéria no Senado vai contribuir para a atualização da CLT, reduzindo o adoecimento e o número de acidentes de trabalho.
15: Já Luiz Lima, do Novo do Rio de Janeiro, celebra a retirada de urgência do projeto do governo que coloca fim à escala 6x1. Segundo ele, o Executivo e lideranças do Legislativo perceberam os impactos negativos da medida, como o encarecimento de serviços básicos, como as tarifas de ônibus.
14: Na avaliação de Luiz Lima, diante de um cenário de inflação, juros altos, endividamento público e alta informalidade, a matéria é irresponsável e, caso prospere, vai prejudicar profissionais que dependem de comissões e gorjetas e diminuir a competitividade internacional do Brasil.
15: Pedro Ayrara, do PP de Minas Gerais, defende a derrubada de veto a projeto que estabelece regras nacionais para a idade máxima de ingresso nas polícias militares e nos corpos de bombeiros. Ele esclarece que a proposta amplia de 30 para 35 anos o limite de entrada em concursos.
14: Pedro Ayrara defende que a mudança atualiza a legislação diante do aumento da expectativa de vida e das novas exigências de formação para o ingresso nas carreiras militares. O parlamentar pede apoio à análise do veto a ser apreciado em sessão do Congresso Nacional.
15: Aloysio Mendes, do Republicanos, homenageia os 190 anos da Polícia Militar do Maranhão. O deputado exalta a atuação da corporação na proteção da sociedade e na preservação da ordem pública.
14: Aloysio Mendes reconhece o trabalho de homens e mulheres que integram a instituição e cumprem papel fundamental no sistema de segurança do Maranhão. Ele diz que a corporação tem uma trajetória marcada pela dedicação ao serviço público.
13: Economia.
15: Bomgás, do PT do Rio Grande do Sul, registra a participação de membros do Ministério da Fazenda em audiência na Câmara para debater o cenário econômico do país. Segundo o deputado, foram apresentadas na reunião medidas para estimular o crescimento, ampliar o emprego e conter a inflação.
14: Bomgás também defende ações do governo para enfrentar os efeitos de crises internacionais sobre a economia brasileira. O parlamentar cita avanços na reforma tributária e a ampliação da faixa de isenção do imposto de renda como medida voltada à redução da carga tributária.
15: José Nelto, do União de Goiás, cobra a abertura de uma CPMI para apurar possíveis irregularidades envolvendo o Banco Master. O deputado afirma que a comissão é necessária para identificar responsabilidades e dar resposta à população sobre os prejuízos causados.
14: José Nelto reclama de demora na instalação da CPMI e afirma que a apuração deve alcançar eventuais agentes públicos e privados implicados nas operações financeiras. Ele sustenta que a falta de investigação aumenta a desconfiança da sociedade sobre o caso.
15: Sargento Faur, do PL do Paraná, defende a atuação de integrantes da Operação Lava Jato em processos conduzidos no Estado. O deputado contesta críticas feitas por setores da esquerda, afirmando que a Força-Tarefa teve papel relevante no enfrentamento à corrupção no país.
14: Sargento Faur diz que decisões judiciais posteriores contrárias à Lava Jato não apagam a relevância da operação. Na avaliação dele, a oposição deve rebater tentativas de desqualificar as investigações e seus desdobramentos políticos.
13: Agricultura.
15: Sérgio Turra, do PP, defende a aprovação do projeto que prevê mecanismos de securitização e renegociação das dívidas aos produtores rurais. Segundo ele, a medida é necessária para auxiliar agricultores afetados por estiagens e enchentes no Rio Grande do Sul.
14: O parlamentar rebate críticas de que a proposta representaria um desfalque nas contas públicas. De acordo com Sérgio Turra, o projeto cria condições para que os produtores reorganizem suas finanças e mantenham a atividade agropecuária sem prever o perdão das dívidas.
15: Delegado Caveira, do PL, denuncia que o ICMBio tem entrado em fazendas e confiscado gado de produtores no Pará. Ele acusa os governos federal e estadual de apoiarem abusos contra agricultores e alega que os produtores afetados já estão há mais de 50 anos na região.
14: Delegado Caveira cobra ação imediata do Ministério Público contra apreensões em Altamira e pede que o governo do Pará seja investigado por corrupção. Segundo sua análise, a administração estadual tem sido palco de clientelismo para garantir a perpetuação de determinadas famílias no poder.
13: Meio Ambiente.
15: Inácio Arruda, do PCdoB, festeja a realização, na data em que se celebra o Dia Internacional do Combate à Desertificação, de um seminário internacional para combater a degradação das terras. Ele sublinha a busca por soluções científicas para o solo do semiárido, especialmente no Ceará.
14: O evento ocorrido na Câmara, segundo Inácio Arruda, reuniu cientistas e a ONU para propor tecnologias que ajudem o pequeno produtor. O deputado esclarece que a meta é usar a pesquisa de órgãos como a Embrapa para salvar a agricultura familiar no Nordeste brasileiro.
13: Turismo.
15: Eduardo Bismarck, do PV do Ceará, comemora a realização em Fortaleza de encontro que está reunindo agentes de turismo de todo o país até o dia 20 de junho. Ele destaca que a programação inclui visita à técnica à Canoa Quebrada, no município de Aracati, para ampliar a divulgação da Rota das Falésias.
14: Eduardo Bismarck também destaca o novo voo da Azul entre Belo Horizonte e Aracati, previsto para operar a partir de outubro. O parlamentar avalia que a ligação aérea deve fortalecer o turismo no litoral leste do Ceará, contribuindo para a geração de negócios na região.
15: Hildo Rocha, do MDB do Maranhão, pede apoio para projeto de sua autoria que visa incluir a temporada de praias do Rio Tocantins no calendário oficial de eventos nacionais, para fomentar o turismo e a economia local durante os meses de junho a setembro.
14: De acordo com Hildo Rocha, a oficialização da temporada vai atrair turistas e facilitar o financiamento de atividades culturais e de lazer. O deputado lista as cidades de Imperatriz, Ribeirãozinho, Ribamar, Fiquene, Estreito e Porto Franco como principais polos turísticos maranhenses.
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13: Saúde.
15: A Câmara aprovou proposta que garante atestado para o funcionário acompanhar filhos doentes sem desconto no salário. O repórter Antônio Vital acompanhou a votação.
21: A Câmara dos Deputados aprovou o projeto que permite que pais ou responsáveis por crianças de até 12 anos se afastem do trabalho por até 14 dias por ano, sem desconto no salário, para acompanhar os filhos em caso de doença. O afastamento, porém, deverá ser justificado com atestado médico, que contém informações como o diagnóstico, o registro do médico no Conselho Regional de Medicina e uma declaração expressa da necessidade de acompanhamento pelos responsáveis. O atestado servirá como justificativa para a ausência no trabalho somente se for demonstrada a incompatibilidade entre o acompanhamento do filho e o exercício da atividade, e se a assistência dos pais for indispensável e não puder ser compensada no emprego. Durante o período de licença, será assegurada a manutenção do emprego e os direitos trabalhistas. O projeto foi apresentado pelo deputado Alencar Santana, do PT de São Paulo, e o texto final foi alterado pela relatora, deputada Denise Pessoa, do PT do Rio Grande do Sul. Ela retirou, por exemplo, a previsão de o INSS arcar com o pagamento dos empregados durante o afastamento e limitou em 14 dias por ano o período máximo de afastamento dos pais. O projeto foi criticado pela deputada Adriana Ventura, do Novo de São Paulo, que apontou prejuízo para as pequenas empresas.
22: Isso estimula absenteísmo, é uma agressão, novamente, à negociação direta entre empregadores e empregados. Mas 14 dias, a gente está falando de meio mês, onde libera, pode faltar, leva o filho e não precisa voltar para o trabalho, não é obrigado a compensar, não é obrigado a fazer nada. Então isso é uma vergonha, é um intervencionismo, não dá para ficar jogando tudo nas costas de quem produz.
21: O autor da proposta, o deputado Alencar Santana, disse que o texto final prevê medidas para evitar abusos e fraudes.
23: A deputada Denise aperfeiçoou o texto, garantindo medidas de proteção para evitar que, se porventura uma pessoa queira abusar dessa lei, não possa estar usando esse recurso sem necessidade. A lei visa garantir a proteção e o cuidado à criança e permitir que a responsabilidade que o pai e a mãe têm do cuidado possa ser exercida de maneira plena.
21: O projeto que permite que pais ou responsáveis por crianças de até 12 anos se afastem do trabalho por até 14 dias por ano, sem desconto no salário, para acompanhar os filhos em caso de doença, seguiu para análise do Senado. Da Rádio Câmara de Brasília, Antônio Vital.
1: Desenvolvimento Regional.
4: Marcelo Nilo, do Republicanos da Bahia, classifica como ineficiente a gestão estadual em áreas essenciais como educação, saúde e segurança pública. O congressista alega que o Estado apresenta índices alarmantes de violência, além de infraestrutura precária nas rodovias.
5: Marcelo Nilo acusa o executivo local de descumprir obrigações financeiras com prestadores de serviços e artistas contratados. Ele qualifica a administração do Estado como a pior da história, apontando problemas também nas políticas de geração de emprego e de proteção às mulheres.
4: Rodrigo Hollenberg, do PSB, critica o governo do Distrito Federal, mencionando uma operação policial contra autoridades do primeiro e segundo escalão da gestão atual. Para ele, os episódios reforçam a suspeita de irregularidades na administração.
5: Rodrigo Hollenberg também defende a instalação de uma CPI para investigar o Banco Master e operações envolvendo o Banco BRB. Ele afirma que a apuração dos fatos é necessária para garantir transparência e esclarecer possíveis responsabilidades.
4: Vavá, do Avante de Minas Gerais, relata preocupações de moradores do Vale do Jequitinhonha sobre a prestação de serviços públicos. O deputado informa que recebeu denúncias relacionadas às condições de estradas vicinais, transporte escolar e limpeza urbana.
5: Vavá cobra atenção dos gestores públicos da região para a aplicação dos recursos municipais e para a qualidade dos serviços oferecidos. Segundo ele, o atendimento às comunidades mais vulneráveis deve ser tratado com responsabilidade e compromisso com o interesse público.
4: Dr. Flávio, do PL do Rio de Janeiro, defende a derrubada do veto presidencial ao projeto que amplia a área reconhecida como semiárido no estado. O deputado argumenta que a proposta beneficiaria produtores rurais fluminenses que enfrentam períodos frequentes de estiagem.
5: De acordo com o Dr. Flávio, o reconhecimento dessa área permite ampliar o acesso a políticas públicas voltadas ao desenvolvimento rural. Para ele, o projeto fortalece a produção agropecuária, gera renda e impulsiona a economia de mais de 20 municípios no interior do Rio de Janeiro.
4: Dr. Frederico, do PL, comemora a aprovação na Comissão de Legislação Participativa de moção de louvor à tratorada de Santa Rita de Caldas, realizada no município do Sul de Minas Gerais. Ele assinala que o evento reúne agricultura familiar, tradição religiosa e valorização das comunidades rurais.
5: Dr. Frederico também registra a presença de representantes da cidade de Coronel Xavier Chaves na Câmara. Ele destaca a produção rural, a cachaça mineira e o queijo artesanal como expressões da cultura e da economia dos municípios da chamada região do Campo das Vertentes de Minas Gerais.
4: Termina agora o Jornal Câmara dos Deputados, produzido pela Rádio Câmara, com trabalho

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